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9 horas 26 minutos, uma excelente noite de sábado para você que tá acompanhando o Grupo RBJ hoje, 19 de setembro de 2026. Eu sou a Josiane Carneiro, tô por aqui para

Extra de Shoppingzinho, Onda Sul de Francisco Beltrão e também pela Rádio Palote de Coronel Vivida. É sábado, é fim de semana. E ó, se tu vê que vai cair, meu amigo,

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2: Vamos aproveitar que nós estamos na praia e vamos fazer um reggae agora, viu? Vamos lá.

0: música, não é não?
1: 9h45.
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0: gente tá aqui. Mais uma horinha fechando no Grupo RBJ, são 9:58. E ó, São Paulo faz 1-0 em cima do Internacional com um gol de Caleri. E aí, seu time tá jogando hoje? Jogou? Vai jogar amanhã? Conta aqui, 26010500. E bora, turma, mandar um alô pra Benta que tá com a gente nessa noite de sábado. Você que tá acompanhando pela Extra, pela Onda Sul ou pela Rádio Palote, conta pra gente. Tá no carro, tá em casa, tá com os amigos, com a família, pode chegar aqui.
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0: 10h16.
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0: Aquele clássico na voz de Fred e Fabrício, só você, Menina Veneno, flashback renovado. Muito bom. Teve também Danilo e Davi. Apaga, apaga, apaga. Nenhum de nós, você vai lembrar de mim, Sting, com Every Break You Take. Bom demais. Uma excelente noite, gente. Sabadão tá rolando. Ó, tá chovendinho aí? Como é que tá o clima aí do outro lado? Pode chegar. 26010500. Chega aqui que vem chegando um pagodinho pra você assim, ó. Thiago York e Menos é Mais, vem cantar pra gente, ó.
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0: Samba na Rádio Clube, CTT, Sol, PT, Pedro, Vivi, Vivi, Solidariedade.
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é dia da escola bíblica e também dia do teatro. Lembrando que esse dia aqui, ó, já tá indo pro seu finalmente. É, tá acabando, gente. Ó, tem menos de uma hora e meia pro dia acabar. E aí? Você cumpriu tudo que era pra esse dia?

sabe de nada. É a Natasha de Capital Inicial. Teve também Imagine Dragons, Radioactive, teve Milton Nascimento. Quem sabe isso quer dizer amor, estrada te fazer. Ó, gente, Zé Neto e Cristiano, Hugo e Guilherme, Paula Toller, Céu Azul, Humberto e Ronaldo, Hoje Sonhei com Você. Gente, amanhã é dia 20 de setembro. Você sabe o que isso quer dizer? Sabe? Sabe? Sabe mesmo? Não? Então vou te contar. Amanhã, gente, é feriado no Rio Grande do Sul. Amanhã é dia dos gaúchos. É dia dos gaúchos. É dia do gaúcho. Amanhã é 20 de setembro. Daqui a pouquinho, né? E ó, eu tô encerrando a minha participação nesta noite aqui no Grupo RBJ. Eu retorno nesse domingo ao meio-dia. Prometo pra vocês muita moda gaúcha pra gente começar a tarde de domingo amanhã no Conexão RBJ. Tô indo, fiquem todos com Deus, que eu sigo com ele. E ó, pra fechar minha participação aqui, pra gente já dar play aí no nosso domingo, pra entrar no clima. Vocês sabiam que o orgulho de um gaúcho é ter seu bem querer, construir um rancho? É o que conta aqui o Pala Velho. Tô indo, tchau, bom domingo, até daqui a pouco.

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Obrigado, Senhor, por este novo dia que está na barra do horizonte e vai acordando todas as criaturas para o trabalho. Obrigado, Senhor, por aqueles que trabalharam pela noite adentro, os padeiros, os motoristas de ônibus, os operários dos altos fornos, os médicos e as enfermeiras do turno da noite e os vigias que nos ensinam a ser vigilantes, pois nossos tempos são escuros e a vossa vinda sempre próxima. Senhor, eu não sei o que me acontecerá neste dia, mas sei por certo que vossa providência me protegerá com as mãos de um pai e o manto de uma mãe. Eu não sou perfeito, Senhor. Nós todos, homens e mulheres desta cidade e do planeta, temos algum defeito, alguma doença. Senhor, eu vos peço pelos menos favorecidos, que os órfãos descalços sintam vosso afago e vossos passos andando com eles. As viúvas sem voz percebam a firmeza com que defendeis sua causa. Os cegos sejam iluminados por vossa luz interior. A massa dos excluídos ouça um novo canto nascer do coração. Os deficientes físicos recebam de vós força e vontade incomuns em suas lutas. E a mim, ó Pai, ensinai-me a abrir a mão e o coração. Ensinai-me o caminho da solidariedade para me tornar vosso instrumento na construção de um futuro abençoado de justiça, fraternidade e alegria no espírito. Então, quando chegar o fim do dia e o fim dos tempos, minha consciência estará em paz por ter eu feito vossa santa vontade e haverá vida sem fim.

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0: 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Bom dia, Toninho.
2: Bom dia, Coronel Vida, bom dia, Paraná, bom dia, Brasil, bom dia, mundo. Nós estamos chegando para mais um programa, o Encontro de Gerações.

como acontece todos os domingos, hoje também é domingo. Hoje é dia 20 de setembro de 2026, com muita alegria, com muita satisfação, chegando para mais um dia de trabalho, o dia número 20 do mês de setembro, né? É, e estamos aqui para levar ao ar o programa Encontro de Gerações de todos os domingos até às 7 da manhã. Bom dia! Nós trabalhamos essa programação que tem na direção geral Padre Lino Baggio, direção administrativa executiva Frank Ariel Schiavini, na apresentação, na técnica de áudio, também na produção do programa, eu, Toninho Silva, que abraço a todos, bom dia, ótimo domingo. Depois de uma noite chuvosa, né? Bastante chuva aqui em Coravida ontem, a noite, ontem o dia todo, ontem também, a noite também. É, mas nós estamos chegando aqui numa temperatura de 17 graus nesse momento. É para levar o programa Encontro de Gerações até as 7 da madrugada. Você pode ligar 3232-1142, mandar mensagem de texto de áudio 99915-1102 e ajudar nós a fazer a programação até as 7 da manhã. Música.

agora já não é mais rei, né? Agora não é mais rei, né? Tonico e Tinoco, grande dupla de sertanejo do Brasil, é amado por todos os brasileiros. Quem não gostar do Tonico e Tinoco não é brasileiro, né? Mas música muito bonita, Tonico e Tinoco, mas agora já não estão entre nós. Mas ficou o seu legado, ficou as suas lindas músicas para nós tocar aqui durante a nossa vida também, né? Então, um abraço, seu ligado comigo, obrigado pela companhia da audiência, pelo carinho, em nome da Borrachinha, Sr. Fato, também da Farmácia Mais Saúde, da Torna e Metódica Silva, lá no Francero. Nós vamos até as 7 da manhã com a boa música sertaneja gaúcha, aquela que você pediu através do 99915-1102. Nós estamos aqui para atender o seu pedido.

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3: Agora são 5:17, temperatura 17 graus nesse momento aqui no alto da Rua das Américas. 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

Já são 5:20, encontro das gerações de todos os domingos até às 7 da madrugada, certo? Quero mandar um abraço, um bom dia para você ligado conosco, obrigado pela companhia, pelo carinho da audiência. Pode mandar sua mensagem no 99915-1100 e pedir a música de sua preferência. Eu quero começar a mandar um abraço aqui pro pessoal lá da linha Envolvido, o Alemão. Alô, meu amigo Alemão, que passou lá pela oficina essa semana lá. Diz que todo domingo eles estão lá ouvindo nossa programação lá na linha Envolvido. Também é o seu Furigo, que é hoje agora já mora aqui na cidade, mas ele tem ainda seu terreno lá na linha Envolvido. O Furigo, ex-vereador aqui de Coronavia, também sempre curta nossa programação. Um pouco mais pra lá, é lá na, nos quatro irmãos, seu Eurides, é sempre curta a programação também. Aqui na indo pra Pato Branco, aqui na Ponta do Chupim, o meu amigo Varela, aí toda sua família também sempre curta a programação. Alô, meu amigo Zé Dias, em São Cristóvão, bom dia, obrigado pela companhia da audiência. Um abraço, bom dia, pessoal da Nossa Senhora da Salete, da Wilson, Dilson, da Lacoste, sempre curtindo a programação também, é todos os domingos. E hoje tem a festa lá na Nossa Senhora da Salete, daqui a pouquinho, eu digo daqui a pouquinho, porque lá depois das 11 que eu saí daqui, a gente vai lá pra pegar o churrasco que a gente comprou lá na Nossa Senhora da Salete, lá depois das 11 a gente vai pra, tá bom? Então, um abraço pra você lá. Ah, e tem um detalhe, seu Pedro Panha também, um abraço, bom dia, obrigado pela companhia da audiência e todo o pessoal que tá lá trabalhando e ouvindo essa programação. É, já desde cedo já estão por lá, ouvindo nossa programação e também já estão trabalhando para que seja a melhor festa do sul do mundo, é lá na Nossa Senhora da Salete hoje. O seu Pedro Panha comunicou ontem, aqui disse que era para nós comunicar hoje também, que não aceitarão as pessoas que vão vender lá, os ambulantes vender as coisas. Então não será aceito. Você que gosta das festas para vender, ganhar seus troquinhos, hoje lá na Nossa Senhora da Salete, eles não vão aí permitir que os ambulantes vendam, façam suas vendas lá na festa Nossa Senhora da Salete, certo? Então tá dado o recado aí. Um abraço, bom dia também pro seu Valdir Baú, sua esposa. Alô, Tininho, aí na Baixada. Ô, Tininho, já conseguiu empregar os gansos aí para cortar grama? Não conseguiu ainda, mas tá, com essa chuva também não é fácil, né? Cortar grama com chuva é a mesma coisa que nada, né? Porque corta hoje, amanhã tá tudo crescido outra vez. Mas com certeza daqui uns dias vai parar de chover e você vai conseguir alugar seus gantos pra cortar grama, pessoal, aí, né? Alô, meu amigo Ivanir Comunello, também aquele abraço, bom dia, obrigado pela audiência. Seu Daniel, família Perone, dona Perone, aí também na linha envolvida. Alô, meu amigo Celestino Krinkowski, na Mulherim. Seu Dinor Tortelli, sua esposa, também sempre curtindo a programação. O seu filho, o Neguinho Tortelli, a Fernanda também. E todo o pessoal aí do Caçador, aquele abraço, bom dia, obrigado pela audiência de todos os domingos pela madrugada. Daqui a pouquinho vou ver o que o seu Eloy Bobilotti quer, também o seu Ademir Maroni. Ah, o seu Thiago Camanza já chegou o recado aqui também. E o seu Pedro Pães, assim, bom dia, Toninho, tudo bem? Tudo certo, já tô indo pra festa. De novo, obrigado pelo aviso, tá certo, então tá aí, tá mais uma vez o recado do seu Pedro Pães. Não aceito hoje lá, os vendedores ambulantes lá na Nossa Senhora da Salete. O Thiago Camanza, vamos ver o que é a música, o Thiago Camanza que pediu aqui. De repente, é loira casada. Vamos atender já o Thiago Camanza, que tá lá de Itapejar do Oeste. Ele é o que ouvinte de todos os dias da Palote aqui, então nós vamos trazer primeiro para cantar aqui. O Pedro Bento e o José da Estrada, Fracasso. Esse é um tanque, quem gosta de tanque, pode arredar as cadeiras e dançar. Fracasso e Boêmia, depois quem vai cantar é Os Bertucci, loira casada, pro nosso amigo Thiago Camanski. 5:24, bom dia, Coronel Vida, bom dia, Paraná, bom dia, Brasil, bom dia, mundo.

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Agora já são 5 horas e 33 minutos. Mais uma vez, um abraço, bom dia lá por Thiago Camans, que pediu duas músicas. Já vou tocar aqui a Mostrando Cantor pro seu pai, tá bom? O seu Honório, também a sua mãe, também seu mano. A curte a programação também, já eu vou tocar. Depois dessa aqui, vou atender o seu Ademir Maroni e também o Thiago Camans, que pediu duas músicas. Tinha visto só uma, né, Thiago? Mas vamos tocar então, tá bom? Daqui a pouquinho tem Serrano Cantor, Coiserano, depois. E antes tem o André Andrade, avô e neto. Mas antes, deixa eu falar aqui da doida, vamos puxar o assado, abraço pro nosso assado hoje, né, mesmo com chuva, temos que assar uma carne hoje, né? Pra quem vai assar carne pra ela, o pessoal lá da Nossa Senhora Salete, tranquilamente, a estrada tá boa, né, pra chegar lá, pra pegar a carne hoje, lá pelas 11 e pouco, sai daqui 11, lá pelas 11h30, eu chego lá na Nossa Senhora Salete pra pegar a carne pra trazer pra casa, né? Então, tá certo, mais uma vez, um abraço pro pessoal lá da Nossa Senhora Salete, estão comunicando que os vendedores ambulantes que não se desloquem pra lá, que hoje eles não vão deixar os vendedores ambulante trabalhar lá na festa em Nossa Senhora da Salete. Esse é o Pio, seu Pedro Panho. 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

Agora são 5:35, o meu, a lista de abraços que é grande, né? O pessoal pede música e pede para dar um abraço, então vamos mandar um abraço, pessoal. Mais uma vez, pessoal da linha envolvida. Alô, Alemão, aquele abraço, bom dia, obrigado pela sintonia. Deu certo o serviço? Então tá louco de bom, né? Que deu certo, tá louco de bom. Um abraço, bom dia pro seu Vânio Bussolar no Rio Quieto, também o Dirceu e a Mari Chaves aí no Caravaggio. Alô, seu Silvino Escarion também, a família Tasca também, aquele abraço, obrigado pela audiência. Seu Adir Poreis aí no Cristo Rei. Alô, dona Rose Maria Pruschinski, seu esposo, também o Leonir Tonion aí no Cristo Rei, seu mano Dano, também sempre curtiu a programação. Ficamos por lá fazendo um trabalho para na sexta-feira, né? Ficou bom o trabalho? Então tá louco de bueno, né? Se ficou bom, tá bom também, né? E se não ficou bom, fazer o que tem? Fazemos de novo, né? Mas eu acho que não, né? Se deu certo, não precisa fazer duas vezes, tá bom? Seu Leonir. É a família Sanata aí no Caçador, também o André, o Milton, também o seu Nel Sanata. Alô, Carlito Santos aí no Giro do Pinhal e também o Chico Polis na linha Tortela. Alô, seu Demar Tortela, linha Tortela também, Dirceu Bonassi, o Celso Bonassi. Mandar um abraço e um bom dia todo especial pro meu padrinho, o Sebastião dos Santos aí no São José Operário, também curta a programação, me encontrei com ele essa semana aí, ele tá sempre curtindo a programação, todos os domingos pela manhã e também nós sábado à tarde, né, padrinho? Então, um abraço, benção, padrinho, e tudo bom pro senhor também, né? Meu padrinho já tem, vai pra 85 anos de idade já. Tá forte, né, por aí, tá andando tranquilo pela rua, né, padrinho? Então, um abraço, bom dia, obrigado pela audiência também. Canta aí pra ela pro seu Ademir Maroni, o André Andrade, avô e neto, depois quem canta lá pro pai do Thiago Kamansky, hoje será um serrano cantor. 5:37, essa é a Palote FM 88.7, o programa é o Encontro de Gerações.

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já são 5 horas e 47 minutos. 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

0: Faltando apenas 10 minutinhos para as 6 horas da madrugada. E é o programa Encontro Gerações, que vai até as 7 da manhã com toda, com a boa música sertaneja gaúcha, aquela que você mandar mensagem e pedir para nós aqui. Seu Dercy, Bernardo Silva no Flacera também mandou mensagem para nós pedindo música aqui. Seu Dercy, bom dia, como é que o senhor tá? Tudo bem? Como é que tá a pessoa? Tá legal aí no Flor da Serra? Muita chuva?
1: Eita. Bom dia, Toninha.
0: Bom dia. Bem?
1: Eu queria ouvir aí Falso Juramento. Acho que o Teodoro Sampaio e a gaita do seu Ari, com o Teixeirinho, se for possível. E um bom domingo pra ti, tudo de bom. E um abração. E eu tô avisando que hoje nós estamos saindo lá para o clube, lá pro São Lourenço, lá. E avisando tudo nós que nós vamos visitar lá. Então, avisar todos os sócios, ele que quiser ir, né? E meu muito obrigado a todos. Viu, Toninho, eu disse errado ali, mas é bom sucesso que nós vamos ir. Daí tu pode, se tu puder falar, hein? Bom sucesso.
0: Valeu, senhor já falou que é bom sucesso, quer dizer, ou não, lá onde ele tinha falado primeiro, né? Mandar um abraço, bom dia também pro nosso amigo Lico, ele também mandou mensagem pra nós que pediu música e vai ouvir. Ele pediu assim, olha, bom dia, bom domingo a todos, toca a música pra Sete Palavras. Lógico que vamos tocar assim, viu, Lico? Pode ficar tranquilo, tá? Então, vamos dizer pra cantar aqui, primeiro o Baitagalo, né? Pediu a música, onde é que tá aqui o Baitagalo, pediu a música aqui. Vamos ver o que ele pede aqui. Vamos lá. Bom dia.
2: Bom dia, meu amigo Toninho.
0: Bom dia.
2: É o Eloy Valvinotti aqui no Jardim Maria da Luz. Queria ouvir a música com Toninho e Tinoco. Senhor Delegado.
3: A gente vai lá pra pegar.
2: Beleza? Bom dia. Um bom domingão pra todo mundo que tá ouvindo.
3: Então, um abraço pra você lá. Ah, e tem um detalhe, seu
2: Pedro. O Encontro de Gerações.
0: Valeu, seu Eloy Valvinotti. Então, essa música é mais conhecida por Rei da Guasca, né? Então, tá bom, vamos atender. E em seguida tem a oração da manhã com o Padre Geraldo Mazar. Primeiro canta a Tonho Tiruco, o Rei da Guasca, e depois o Pedro Bento e José da Estrada, os Sete Palavras. E depois eu vou atender, depois da oração, meu seu Dercy, a sua música, o senhor pediu aqui, as duas músicas, tá bom? Então tá, canta primeiro o Tonho Tiruco, depois o Pedro Bento e José da Estrada lá pro Lico.

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Bom dia, povo de Deus. Bom dia, família amada. Louvado seja meu Senhor por o início deste dia. Louvado seja Deus, porque você está aí com o rádio ligado. E vamos juntos em oração. Em nome do Pai, do Filho e do Espírito Santo. Amém. Senhor, o dia começa. Em nome da Trindade, eu me coloco na tua presença. Amado Senhor, assim como a escuridão deu lugar à luz com o nascer do sol, que como fruto desta oração, Senhor, eu posso experimentar a presença do teu Espírito em todos os meus afazeres. Que a força do teu Espírito me acompanhe, Senhor, neste dia, na vida profissional, que eu possa me empenhar veementemente para em tudo ser bem sucedido, Senhor. Peço, Senhor, que no meu ambiente de trabalho haja harmonia e paz, afaste a falsidade, a mentira e a discórdia. Senhor, se alguém de mim se aproximar para denegrir a imagem do meu irmão, sela os meus ouvidos à calúnia e minha boca a toda maldade. Amado Senhor, que a força do teu Espírito me acompanhe na vida pessoal, nas minhas decisões, nas opções, que o teu Espírito Santo me ilumine em cada decisão a ser tomada, no olhar a ser dado, na mão a ser estendida, nos braços dispostos sempre a acolher. Senhor, no início deste dia, que o teu Espírito esteja tão plenamente em mim, que eu possa, Senhor, trabalhar, conseguir o pão de cada dia com o suor do rosto, mas que os anjos velem sobre a minha família. Velem sobre aqueles que ficam em casa, os que vão ao trabalho. Afaste, Senhor, de todo o perigo, do corpo, da alma. E que no final desse dia, Senhor, todos nós possamos nos reencontrar em casa, cansados, porém protegidos e, sem dúvida, com a tua bênção, guardados no teu amor. Amado Senhor, o dia começa e com tua presença, com tua força, tudo enfrentaremos com fé, certos da vitória. Pai nosso, que estais no céu, santificado seja o vosso nome, venha a nós o vosso reino, seja feita a vossa vontade, assim na terra como no céu. O pão nosso de cada dia nos dai hoje, perdoai-nos nas nossas ofensas, assim como nós perdoamos a quem nos tem ofendido, e não nos deixeis cair em tentação, mas livrai-nos do mal.

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São 6:10, depois da oração no meu microfone aqui tá, não tá fácil, né? Tá piscando aqui, mas tá. Será que tá apaixonado por mim o telefone, o microfone aqui? Tá piscando pra mim.

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0: É que vai até as 7 horas e agora já são 6:13. 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

0: Agora são 5 horas e 14 minutos. Fala, senhor Dercy.
1: Bom dia, Toninho.
0: Mais uma vez, bom dia, senhor Dercy.
1: Eu queria ouvir aí falso juramento. Acho que o Teodoro Sampaio e a gaita do seu Ari, com o Teixeirinho, se for possível. E um bom domingo pra ti, tudo de bom. E um abração. E eu tô avisando que hoje nós estamos saindo lá para o clube, lá pro São Lourenço, lá. E avisando tudo nós que nós vamos visitar lá. Então, avisar todos os sócios, ele que quiser ir, né? E meu muito obrigado a todos.
0: Valeu, senhor.
1: Eu disse errado ali, mas é bom sucesso.
0: Né? É, Zé. Eu fiz
1: aí
0: questão.
1: Se tu puder falar, hein? Bom sucesso.
0: Fiz questão de rodar novamente o áudio do seu Dercy, grande ouvinte nosso aí, que vai lá pra bom sucesso hoje à tarde. Então, essa música ele pediu aqui é com Mato Grosso e Matias Falso. Juramento depois canta o Teixeirinho e os Mirins, a gaita velha do seu Ari. 6:15, bom dia.
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0: Primeiro canta o Teixeira, depois vai cantar o Mato Grosso e Matias.

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1: 6:22, o Encontro de Gerações é com nós mesmo aqui até as 7 da madrugada, né? Atender aqui agora o seu Antônio Ponce, mas primeiro vamos falar do nosso trabalho lá na Torna, né? 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Antes de mandar um abraço, bom dia pro meu filho Jefferson, que já tá ouvindo na programação, né? Vai trabalhar hoje, meu filho? Tá, vai trabalhar, então tá. Ele vai ajudar minha sobrinha lá no bar do Dico, passar a carne por lá. Então tá bom, certo? Um bom trabalho. Você não quis pegar os temperos lá em casa ontem, deixei no portão, você não passou a pegar, né? Mas tá por lá, tá bom? Não esqueça de levar a fichinha pra mim, pra lá no Nossa Senhora Sete, pegar o churrasco, tá? Senão, como é que eu vou chegar lá? Pegar o churrasco, não tem jeito, né? Então, abraço, bom dia, meu filho, tudo é bom pra você, que Deus abençoe você, o seu, teu trabalho, toda a sua família também. Vamos atender aqui o seu Antônio Pontes, que já mandou um recado pra mim, antes da estreia, vamos lá, bom dia, seu Antônio.
2: Bom dia, seu Antônio Pontes, eu sei de ver muito, eu nunca perdi um encanto na natureza. Então, me pedi novo, cabelo de
1: mas claro que vai ser atendido, já tá agradecido então. E canta Tião Carreiro Pardinho, depois o Tonico mais o Tinoco, cabelo de trança.

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São 6:33, é a Palote FM 88.7, programa Encontro das Gerações. Programa esse é de todos os domingos até as 7 da madrugada, com a boa música sertaneja, gaúcha e de banda também, se você pedir, né? É só você ligar aqui no 99915-1102 e pedir a música sua presença. Aí não pode ligar, tem que só mandar mensagem de texto ou de áudio. Pra ligar, você tem que ligar no 3232-1142, tá bom? Um abraço, bom dia pra você ligado comigo, obrigado pela companhia, pelo carinho da audiência. Alô, seu Altamiro de Lima, o Bugio aí no Alto Pinhal, seu Natalino Ortenski, também ouviu-se a dona Adelaide da La Costa, sempre curtiu a programação, seu Vilmar Borsato, alô, meu amigo Ney e a Camila Bernieri, o Itacir Vaca e sua esposa aí no Primavera 2, a seu Delmindo Miranda Vieira aí no Alto Jacutinga, a dona Eva, seu Clive Escritore, seu Valdecir Bolson lá na Nossa Senhora da Salete, seu Deucrécia e também o dona Agostinha do Alpizol aí na aí no Bergamas, vai em Bergamas, dá um abraço, bom dia pro Juventino Bock e toda a sua família aí na aí no Bergamas também, me cobrar que todo domingo estão vindo a programação, a gente não lembra, então o Juventino Bock, também tá outro rapaz, ela tá junto com ele lá no, na terça-feira passada, aí nos Los Compadres. Nós estamos conversando com ele, não lembro o nome do rapaz. Manda um abraço a todos vocês aí da linha Bergamasque. Seu Avelino Inhaia também aí no Santo Antônio Jacutinga, a Marta Lúcia aí no Mercado Ponto. Seu Milton da Piacentini também, o seu Zanella aí no Caldecana. Alô, seu Edésio Comunello e família na linha Tortelli. Alô, meu amigo Hélio Lotti, o popular polaco em Santa Luz, também é o seu Adir de Lima e o seu lindo Marco Cuneter lá na Abundância. A todos vocês um bom dia, ótimo domingo a todos vocês, tá? O meu amigo Zé Dias em São Cristóvão, seu José também em São Cristóvão, seu Vanderly Antônio da Silva aí no Caravaggio e também quem mais aqui, o Varela já falei, seu Eurides aí no Quatro Irmão, o Alemão aí no Envolvido e também o Juventino Bock, mais uma vez aquele abraço, bom dia, obrigado pela audiência de todos os domingos pela manhã. 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Canta agora o teu Daniel e o Zé Camilo, fomos de cabelo de trânsito, fomos de cabelo loiro, né? E depois o Gil de Frente, hoje é dia do gaúcho, né? Hoje é dia do gaúcho, então parabéns a todos os gaúchos, né? Quem tem sangue de gaúcho, quem não tem também, aquele abraço, bom dia, obrigado pela audiência também, tá? E vamos ver com o Gil de Freitas, Lembrança do Passado, 6:36, bom dia.

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encontro de gerações é com nós mesmo aqui todos os domingos até às 7 da manhã com a boa música sertaneja, gaúcha, para você na nossa programação, sempre em nome da Borrachê Sorfato no Flor da Serra, onde o amigo motorista encontra o que necessita para o seu caminhão. 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Agora são 6h46. Canta aí o Rick Renner Sonhando, e depois os irmãos Bertus, Sangue de Gaúcho.

Faltando apenas 5 minutinhos para as 7 da madrugada, vamos iniciar nossa programação, mas antes quero mandar um abraço para o seu Adir de Lima, aí no Alto Pinhal, pediu e vai ouvir aqui com o Neto Fagundes. Hoje é dia do gaúcho, é hino do Rio Grandense com o Neto Fagundes. Vamos tocar, viu, seu Gilson Giordani mandou um recado para nós aqui, também não entendi seu recado, seu Giordani. Bom dia, toca a música Gilson Giordani, só não vejo meus pais. Sou de Pato Branco, do interior de Pato Branco. Um abraço, seu Gilson. Não encontrei essa música. Se é uma música, não encontrei, tá? Eu vou deixando meu abraço, meu bom dia, desejando a todos um ótimo domingo. Um bom descanso a todos. Tchau, Tony Silva na comunicação, também na técnica de áudio. Até domingo, vem, se Deus quiser, com mais um programa. 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Tchau, gente. Até lá, se Deus quiser.

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Ivone da Silva, hoje os parabéns, feliz aniversário para o meu filho Tobias da Silva, Neckel, que está de aniversário. Obrigado pela participação.

0: Corte de Itália fica por aqui e volta contigo no próximo domingo. Na sequência, Santa Missa Dominical.
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0: Senhor Jesus Cristo,
1: para sempre seja louvado.
0: Irmãos e irmãs em Cristo, é um pedido de Jesus que rezemos pelas vocações, pois a messe é grande, mas os operários são poucos. Assim, roguemos pelas vocações sacerdotais, religiosas e leigas, pelas famílias de nossa comunidade paroquial e por todos nós aqui reunidos, de maneira que, por meio da oração constante e da fé, proclamemos o nome de Jesus Cristo ao mundo. Nesta sintonia, rezemos juntos uma dezena do terço. Pai nosso que estais no céu, santificado seja o vosso nome, venha a nós o vosso reino, seja feita a vossa vontade, assim na terra como no céu.
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0: do mal. Amém. Ave Maria, cheia de graça, o Senhor é convosco. Bendita sois vós entre as mulheres e bendito é o fruto do vosso ventre, Jesus.
1: Santa Maria, Mãe de Deus, rogai por nós, pecadores, agora e na hora de nossa morte. Amém.
0: Ave Maria, cheia de graça, o Senhor é convosco. Bendita sois vós entre as mulheres e bendito é o fruto do vosso ventre, Jesus.
1: Santa Maria, Mãe de Deus, rogai por nós, pecadores, agora e na hora de nossa morte. Amém.
0: Ave Maria, cheia de graça, o Senhor é convosco. Bendita sois vós entre as mulheres e bendito é o fruto do vosso ventre, Jesus.
1: Santa Maria, Mãe de Deus, rogai por nós, pecadores, agora e na hora de nossa morte. Amém.
0: Ave Maria, cheia de graça, o Senhor é convosco. Bendita sois vós entre as mulheres e bendito é o fruto do vosso ventre, Jesus.
1: Santa Maria, Mãe de Deus, rogai por nós, pecadores, agora e na hora de nossa morte. Amém.
0: Ave Maria, cheia de graça, o Senhor é convosco. Bendita sois vós entre as mulheres e bendito é o fruto do vosso ventre, Jesus.
1: Santa Maria, Mãe de Deus, rogai por nós, pecadores, agora e na hora de nossa morte. Amém.
0: Ave Maria, cheia de graça, o Senhor é convosco. Bendita sois vós entre as mulheres e bendito é o fruto do vosso ventre, Jesus.
1: Santa Maria, Mãe de Deus, rogai por nós, pecadores, agora e na hora de nossa morte. Amém.
0: Ave Maria, cheia de graça, o Senhor é convosco. Bendita sois vós entre as mulheres e bendito é o fruto do vosso ventre, Jesus.
1: Santa Maria, Mãe de Deus, rogai por nós, pecadores, agora e na hora de nossa morte. Amém.
0: Ave Maria, cheia de graça, o Senhor é convosco. Bendita sois vós entre as mulheres e bendito é o fruto do vosso ventre, Jesus.
1: Santa Maria, Mãe de Deus, rogai por nós, pecadores, agora e na hora de nossa morte. Amém.
0: Ave Maria, cheia de graça, o Senhor é convosco. Bendita sois vós entre as mulheres e bendito é o fruto do vosso ventre, Jesus.
1: Santa Maria, Mãe de Deus, rogai por nós, pecadores, agora e na hora de nossa morte. Amém.
0: Ave Maria, cheia de graça, o Senhor é convosco. Bendita sois vós entre as mulheres e bendito é o fruto do vosso ventre, Jesus.
1: Santa Maria, Mãe de Deus, rogai por nós, pecadores, agora e na hora de nossa morte. Amém.
0: Glória ao Pai, ao Filho e ao Espírito Santo,
1: como era no princípio, agora e sempre. Amém.
0: Ó meu bom Jesus, perdoai-nos, livrai-nos do fogo do inferno, levai as almas todas para o céu e socorrei principalmente aos que mais precisarem da vossa misericórdia, Senhor Jesus. Nossa Senhora de Fátima,
1: rogai por nós.
0: São Roque e São Vicente Palote,
1: rogai por nós.
0: Com muita fé, rezemos juntos a oração pelas vocações de número 2 do livrinho, na página 62. Jesus, Mestre divino, que chamastes os apóstolos a vos seguirem, continuai a passar pelos nossos caminhos, pelas nossas famílias, pelas nossas escolas, e continuai a repetir o convite a muitos de nossos jovens. Dai força para que vos sejam fiéis, como apóstolos leigos, como sacerdotes, como religiosos e religiosas, para o bem do povo de Deus e de toda a humanidade. Amém. Abençoada a celebração a todos nós.
2: Amém.

0: aos irmãos aqui presentes, aos que nos acompanham pela Rádio Vicente Palotti, bom dia.
1: Bom dia.
0: Sintamo-nos acolhidos na casa do Senhor e confiantes para apresentar as intenções que trazemos. Rezemos de modo especial pelos que hoje recebem o Santo Batismo, para que, fortalecidos pela graça de Deus, cresçam na fé e no amor em Jesus Cristo. Pelas intenções que cada um de nós traz a esta celebração, seja de maneira presencial, através da urna de intenções ou nos acompanhando nos meios de comunicação. 25º domingo do tempo comum. Irmãos e irmãs, alegremo-nos ao celebrar a memória pascal do Senhor nesse dia santo de domingo. O próprio Senhor nos chama a aprofundar e viver o sentido da sua aliança para conosco como um dom gratuito revelado na pessoa de Jesus. Movidos pela ação de graças, participemos desta liturgia na total acolhida da bondade gratuita de Deus. Cantemos com alegria.
1: 5

0: A salvação do povo sou eu, diz o Senhor. De qualquer tribulação em que clamarem por mim, eu os ouvirei e serei seu Deus para sempre. Em nome do Pai, do Filho e do Espírito Santo.
1: Amém.
0: A graça de nosso Senhor Jesus Cristo, o amor do Pai e a comunhão do Espírito Santo estejam sempre convosco.
1: Bendito seja Deus que nos reuniu no amor de Cristo.
0: Sempre é uma alegria renovada a oportunidade que temos de celebrar juntos a Eucaristia. Hoje, domingo, dia do Senhor. Queremos, por isso, nos colocar assim na presença dele, acolher a sua misericórdia e o seu perdão. Nós vamos ver que ele é um Deus misericordioso no evangelho de hoje, né? E também diz Isaías, ele nos perdoa, ele é o Senhor do perdão, da graça, né? Então nós queremos rezar assim com muita fé. Hoje também teremos o batizado logo após a missa de 17 crianças, né? Que serão batizadas hoje. Então queremos pedir por elas, pelos pais, pelos padrinhos, para que sejam conduzidas e orientadas na participação na vida cristã. Vamos acolher a misericórdia, o perdão do Pai, cantando juntos.
2: 35.

0: Que o Deus Todo-Poderoso tenha compaixão de nós, perdoe os nossos pecados e nos conduza à vida eterna.
1: Amém. 68.

0: Oremos. Ó Deus, que resumistes toda a sagrada lei no amor a vós e ao próximo, concedei-nos que, observando os vossos mandamentos, mereçamos chegar à vida eterna. Por nosso Senhor Jesus Cristo, vosso Filho, que é Deus e convosco vive e reina na unidade do Espírito Santo por todos os séculos dos séculos.
1: Amém. Amém. Irmãs e irmãos, deixemos a voz de Deus ecoar em nossos corações por meio de nossa escuta atenta.
2: Leitura do livro do profeta Isaías. Buscai o Senhor enquanto pode ser achado. Invocai-o enquanto ele está perto. Abandone o ímpio seu caminho e o homem injusto suas maquinações. Volte para o Senhor, que terá piedade dele. Volte para o nosso Deus, que é generoso no perdão. Meus pensamentos não são como os vossos pensamentos, e vossos caminhos não são como os meus caminhos, diz o Senhor. Estão meus caminhos tão acima dos vossos caminhos, e meus pensamentos acima dos vossos pensamentos, quanto está o céu acima da terra. Palavra do Senhor.
1: Graças a Deus.

servos, hei de louvar o vosso nome para sempre. Grande é o Senhor e muito digno de louvores, e ninguém pode medir sua grandeza. O Senhor está perto da pessoa que o invoca. Misericórdia e piedade é o Senhor. Ele é amor, é paciência, é compaixão. O Senhor é muito bom para com todos. Sua ternura abraça toda criatura. O Senhor está perto da pessoa que o invoca. É justo o Senhor em seus caminhos. É santo em toda obra que ele faz. Ele está perto da pessoa que o invoca, de todo aquele que o invoca lealmente.

0: Leitura da carta de São Paulo aos Filipenses. Irmãos, Cristo vai ser glorificado no meu corpo, seja pela minha vida, seja pela minha morte. Pois para mim, o viver é Cristo e o morrer é lucro. Entretanto, se eu viver na carne, significa que meu trabalho será frutuoso? Neste caso, não sei o que escolher. Sinto-me atraído para os dois lados. Tenho desejo de partir para estar com Cristo, o que para mim seria, de longe, o melhor. Mas para vós é necessário que continue minha vida neste mundo. Só uma coisa me importa: vivei à altura do Evangelho de Cristo. Palavra do Senhor.
1: Graças a Deus.

0: Senhor esteja convosco.
1: Ele está no meio de nós.
0: Proclamação do Evangelho de Jesus Cristo segundo Mateus.
2: Glória a vós, Senhor.
0: Naquele tempo, Jesus contou esta parábola a seus discípulos. O reino dos céus é como a história do patrão que saiu de madrugada para contratar trabalhadores para sua vinha. Combinou com os trabalhadores uma moeda de prata por dia e os mandou à vinha. Às 9 horas da manhã, o patrão saiu de novo, viu outros que estavam na praça desocupados e lhes disse: "Ide também vós para minha vinha. Eu vos pagarei o que for justo." E eles foram. O patrão saiu de novo ao meio-dia e às 3 horas da tarde e fez a mesma coisa. Saindo outra vez pelas 5 horas da tarde, encontrou outros que estavam na praça e lhes disse: "Por que estáis aí o dia inteiro desocupados?" Eles responderam: "Porque ninguém nos contratou." O patrão lhes disse: "Ide vós também para a minha vinha." Quando chegou a tarde, o patrão disse ao administrador: "Chama os trabalhadores e paga-lhes uma diária a todos, começando pelos últimos até os primeiros." Vieram os que tinham sido contratados às 5 da tarde e cada um recebeu uma moeda de prata. Em seguida, vieram os que foram contratados primeiros e pensavam que iam receber mais. Porém, cada um deles também recebeu uma moeda de prata. Ao receberem o pagamento, começaram a resmungar contra o patrão: "Estes últimos trabalharam uma hora só, e tu os igualaste a nós, que suportamos o cansaço e o calor o dia inteiro." Então o patrão disse a um deles: "Amigo, eu não fui injusto contigo. Não combinamos uma moeda de prata? Toma o que é teu e volta para casa. Eu quero dar a este que foi contratado por último o mesmo que dei a ti. Por acaso não tenho o direito de fazer o que quero com aquilo que me pertence? Ou está com inveja porque estou sendo bom? Assim, os últimos serão os primeiros e os primeiros serão os últimos." Palavra da salvação.
1: Glória a vós, Senhor.
0: Muito bem, podemos sentar também, queridos irmãos e irmãs que estão em comunhão conosco através do rádio. Olha esse domingo bonito de sol, né? E nós também nos alegramos pela oportunidade de podermos partilhar a palavra do Senhor. Nós estamos neste mês de setembro, mês dedicado especialmente à Bíblia, né? Vejam esta palavra que vem para nos conduzir, nos orientar e sempre nos mostrar mais vida. Claro, também traz os seus desafios, mas respondendo positivamente aos desafios da palavra do Senhor, nós caminhamos iluminados por ele, né? Então, nós vimos na primeira leitura, né? O profeta Isaías recorda que o nosso Deus, ele é rico em misericórdia, ele perdoa, nos dá o perdão dos pecados, todos aqueles também que se arrependem. O povo de Israel, quando Isaías escreveu este texto, estava escravizado na Babilônia. E então Isaías recorda: olha, vocês não foram fiéis, percorreram um caminho de fidelidade, foram adorar outros deuses, né? Então, o profeta recorda, né? apesar de tudo, nosso Deus é misericordioso e vem também para perdoar os nossos pecados. Faz parte da história de cada um e de cada uma de nós, não é? Nós temos as virtudes, mas também temos os nossos pecados. Sempre que nós reconhecemos os nossos pecados, a misericórdia do Senhor nos alcança. Ele nos perdoa, nos coloca a caminho de uma vida nova, né? Então, não esqueçamos também de colocar-nos diante dele, reconhecer as nossas fragilidades e acolher a sua misericórdia e o seu perdão. É isso que o profeta Isaías nos recorda hoje. São Paulo, na segunda leitura, ele diz, olha, ele está preso em Éfeso, escreve para os Filipenses, diz, olha, eu na verdade estou aqui, eu gostaria, diz ele, imensamente de ir para junto do Senhor. Aliás, estou esperando, como dizendo, se eu pudesse, eu ia hoje ainda. Tamanha sua confiança, né? Realmente, de ir ao encontro do Senhor. Como que dizendo, gente, a vida não termina aqui, né? Nós vamos para junto do Senhor. Gostaria de ir logo, mas vejo que ainda tenho uma missão a cumprir aqui. Por isso, vou continuar por aqui, exercendo a minha missão, né? E a minha alegria é realmente a palavra do Senhor na minha vida, né? Vejam a fé, a confiança de São Paulo, que também nos fortaleça a nossa fé e a nossa caminhada. No evangelho de hoje, Jesus conta uma parábola, né? Uma história de um patrão que saiu de madrugada para contratar operários para a sua vinha. De madrugada, contratou de madrugada, às 9, ao meio-dia, às 3 da tarde e às 5 horas. Chegou às 6 horas, 18 horas, reuniu a todos e deu a cada um uma moeda de prata, a começar pelos que chegaram por último. Aqueles que chegaram primeiro ficaram pensando, opa, se esses aí ganharam uma moeda de prata, nós vamos encher o bolso hoje. Qual foi a surpresa? Quando chegou a vez deles, tá aqui uma moeda de prata. Ah, não é o fim da picada? Nós trabalhamos o dia inteiro, estamos suados, esses aí nem molharam a camisa e estão recebendo mesmo do que nós. Não, não, nós não aceitamos. E aí o patrão diz, vem cá, o que eu combinei contigo? Não foi uma moeda de prata? Foi? Está aqui. Estou sendo injusto. E além do mais, como dizendo, eu faço com o meu dinheiro o que eu quero. Se eu quero pagar igual para aqueles que chegaram por último, qual é o problema? Vocês estão com inveja? Vocês estão com ciúmes? Baixaram a orelha. O patrão, como dizendo, olha, esses que chegaram por último, eles estavam esperando o serviço. Estavam lá na praça. Eles têm família, têm gente para cuidar, depende também do salário deles. A família, vejam, Deus é muito mais do que misericordioso e justo. Ele olha, não é, a pessoa em toda a sua vida. Veja, ele pensou, esses também precisam de dinheiro. Aqueles que vieram de manhã também, bom, foram, trabalharam, tudo bem, mas foi combinado. Vejam também a salvação, né? A gente muitas vezes na última hora também consegue a salvação. Nós vimos na cruz, né? Aquele ladrão que foi condenado com Jesus disse para Jesus, lembra-te de mim quando estiveres no paraíso. E o que Jesus diz? Ainda hoje estarás comigo no paraíso. Na última hora ele recebeu o prêmio, Deixam os apóstolos para lhe dizer, mas nós muito mais do que ele, então, esse aqui na última hora vai para o paraíso. Vejam, para Deus não tem dia, não tem hora. Sempre é o tempo de Deus. Então, ele chama, não é? Cabe a nós também respondermos. E o seu chamado é um chamado de vida, né? Somos chamados também a colocar a nossa vida em missão a serviço dele, né? Na primeira hora, na segunda hora, na terceira hora, a hora que ele nos chamar, né? Então, que também neste dia o nosso coração esteja sempre disponível para acolher o chamado do Senhor e possamos colocar também a serviço da comunidade tudo o que dele nós recebemos, os seus dons e a nossa vida. Creio.
3: Pai Todo-Poderoso, Criador do céu e da terra, e em Jesus Cristo, seu único Filho, nosso Senhor, que foi concebido pelo poder do Espírito Santo, nasceu da Virgem Maria, padeceu sob Pôncio Pilatos, foi crucificado, morto e sepultado, desceu à mansão dos mortos, ressuscitou ao terceiro dia, subiu aos céus, está sentado à direita de Deus Pai Todo-Poderoso, donde há de vir a julgar os vivos e os mortos. Creio no Espírito Santo, na Santa Igreja Católica, na comunhão dos santos, na remissão dos pecados, na ressurreição da carne, na vida eterna. Amém.
0: Irmãs e irmãos, fomos alimentados pela palavra do Senhor. Elevemos a ele as nossas preces e a nossa resposta será: Senhor, escutai a nossa prece.
3: Senhor, escutai a nossa prece.
4: Pela Santa Igreja de Deus, Assembleia dos Redimidos, para que assuma com vigor a sua missão de transformar o coração da humanidade e ser sinal de paz e de gratuidade de Deus, rezemos com confiança.
3: Senhor, escutai a nossa prece.
4: Pelas pessoas desempregadas, para que jamais percam a fé e a esperança na providência de Deus, que não abandona seus filhos e filhas, mas sejam perseverantes na busca por melhores condições de vida, rezemos com confiança.
3: Senhor, escutai a nossa prece.
4: Pelas comunidades cristãs, para que nos lugares de missão, onde é urgente a luta contra as enfermidades, saibam testemunhar com presença de Cristo junto aos sofredores, rezemos com confiança.
3: Senhor, escutai a nossa prece.
4: Pelas crianças que hoje recebem o sacramento do batismo, para que, iluminados pela luz de Cristo, perseverem no caminho da fé e vivam sempre como filhos amados de Deus, rezemos com perseverança.
3: Senhor, escutai a nossa prece.
0: Escutai, Senhor, as preces que confiantemente colocamos diante de vós, por Cristo nosso Senhor.
3: Amém.
0: Façamos as nossas oferendas com o canto de ofertório.
5: 140.

0: e orai, irmãos e irmãs, para que o meu e o vosso sacrifício seja aceito por Deus, Pai Todo-Poderoso.
1: Receba o Senhor por tuas mãos este sacrifício para a glória do seu nome, para o nosso bem e de toda a sua santa igreja.
0: Acolhei benigno, Senhor, nós vos pedimos as oferendas do vosso povo, para que alcancemos pelos celestes sacramentos o que professamos filialmente pela fé. Por Cristo nosso Senhor. Amém.
1: Amém.
0: Após o santo, poderão acompanhar no livro de Cantos, na página 27. O Senhor esteja convosco.
1: Ele está no meio de nós.
0: Corações ao alto.
1: O nosso coração está em Deus.
0: Demos graças ao Senhor, nosso Deus.
1: É nosso dever e nossa salvação.
0: Na verdade, é digno e justo. É nosso dever e salvação dar-vos graças sempre em todo lugar, Senhor, Pai Santo, Deus Eterno e Todo-Poderoso. Em vós vivemos, nos movemos e existimos, e ainda em nossa condição corporal, não só sentimos todos os dias as provas de vosso amor de Pai, mas também já possuímos o penhor da eternidade. Pois, tendo recebido as primícias do Espírito, pelo qual ressuscitaste Jesus dentre os mortos, esperamos a plena realização do mistério pascal. Por isso, também nós vos louvamos com todos os anjos, cantando em alegre celebração a uma só voz.

0: Na verdade, ó Pai, vós sois santo e fonte de toda santidade. Santificai, pois, estes dons, derramando sobre eles o vosso Espírito, a fim de que se tornem para nós o corpo e o sangue de nosso Senhor Jesus Cristo.
1: Enviai o vosso Espírito Santo,
0: estando para ser entregue, e abraçando livremente a paixão, Jesus tomou o pão, pronunciou a bênção de ação de graças, partiu e o deu a seus discípulos, dizendo: tomai todos e comei, isto é o meu corpo que será entregue por vós.

Do mesmo modo, no fim da ceia, ele tomou o cálice em suas mãos e, dando graças novamente, o entregou a seus discípulos, dizendo: tomai todos e bebei. Este é o cálice do meu sangue, o sangue da nova e eterna aliança, que será derramado por vós e por todos para a remissão dos pecados. Fazei isto em memória de mim.

0: mistério da fé.
1: Anunciamos, Senhor, a vossa morte e proclamamos a vossa ressurreição. Vinde, Senhor Jesus.
0: Celebrando, pois, o memorial da morte e ressurreição do vosso Filho, nós vos oferecemos, ó Pai, o pão da vida e o cálice da salvação e vos agradecemos, porque nos tornaste dignos de estar aqui nesta manhã, na vossa presença e vos servir.
1: Aceitai, ó Senhor, a nossa oferta.
0: Suplicantes vos pedimos que, participando do corpo e sangue de Cristo, sejamos reunidos pelo Espírito Santo num só corpo.
1: O Espírito nos una num só corpo.
0: Lembrai-vos, ó Pai, da vossa Igreja que se faz presente pelo mundo inteiro. Que ela cresça na caridade, em comunhão com o Papa Leão, com o nosso Bispo Edgar, os bispos do mundo inteiro, os presbíteros, os diáconos e todos os ministros do vosso povo.
1: Lembrai-vos, ó Pai, da vossa Igreja.
0: Lembrai-vos também, na vossa misericórdia, dos nossos irmãos e irmãs que adormeceram na esperança da ressurreição. E de todos os que partiram desta vida, acolhei-os junto a vós na luz de vossa face.
1: Concedei-lhes, ó Senhor, a luz eterna.
0: Enfim, nós vos pedimos, tende piedade de todos nós e dai-nos participar da vida eterna com a Virgem Maria, Mãe de Deus, São José, seu esposo, os apóstolos, São Roque e todos os santos que neste mundo viveram na vossa amizade, a fim de vos louvarmos e glorificarmos por Jesus Cristo, vosso Filho. Por Cristo, com Cristo e em Cristo. A vós, Deus Pai Todo-Poderoso, na unidade do Espírito Santo, toda honra e toda glória por todos os séculos dos séculos.

0: guiados pela sabedoria divina, como filhos e filhas, digamos juntos: Pai nosso,
1: que estás no céu, santificado seja o vosso nome. Venha a nós o vosso reino, seja feita a vossa vontade, assim na terra como no céu. O pão nosso de cada dia nos dai hoje, perdoai as nossas ofensas, assim como nós perdoamos a quem nos tem ofendido, e não nos deixeis cair em tentação, mas livrai-nos do mal.
0: Livrai-nos de todos os males, ó Pai, e dai-nos hoje a vossa paz. Ajudados pela vossa misericórdia, sejamos sempre livres do pecado e protegidos de todos os perigos, enquanto aguardamos a feliz esperança e a vinda do nosso Salvador Jesus Cristo.
2: Vosso é o reino, o poder e a glória para sempre.
0: Senhor Jesus Cristo, dissestes aos vossos apóstolos: eu vos deixo a paz, eu vos dou a minha paz. Não olheis os nossos pecados, mas a fé que anima a vossa igreja. Dai-lhe segundo o vosso desejo a paz e a unidade. Vós que sois Deus, com o Pai e o Espírito Santo.
2: Amém.
0: E que a paz do Senhor esteja sempre convosco.
2: O amor de Cristo nos uniu.
3: Cordeiro de Deus,
2: que tirais o pecado do mundo, tende piedade de nós. Cordeiro de Deus, que tirais o pecado do mundo, tende piedade de nós. Cordeiro de Deus, que tirais o pecado do mundo, dai-nos a paz.
0: Quem come minha carne e bebe meu sangue, permanece em mim e eu nele. Eis o Cordeiro de Deus, aquele que tira o pecado do mundo.
2: Senhor, eu não sou digno que entreis em minha morada, mas dizei uma palavra e serei salvo.
3: 262.

0: Queremos agradecer ao Senhor pela sua presença na nossa caminhada, que ele nos conduza por caminhos de vida, dando-nos sempre o seu perdão. E ao mesmo tempo, como São Paulo, a nossa alegria é estar com ele. Que ele faça com que tenhamos um coração agradecido, que a nossa vida seja realmente uma expressão daquilo que nós acreditamos, a sua palavra. Oremos. Sustentai, Senhor, de bondade, com vosso constante auxílio, os que reconfortais com os vossos sacramentos, para podermos colher os frutos da redenção na liturgia e na vida. Por Cristo nosso Senhor. Amém. Amém. Ó minha Senhora.
1: Ó minha Mãe, eu me ofereço toda a vós.

0: em prova da minha devoção para convosco, eu vos consagro neste dia meus olhos, meus ouvidos, a minha boca, o meu coração, inteiramente todo o meu ser. E porque assim sou vossa incomparável mãe, guardai-me, defendei-me como filha e propriedade vossa. Amém.
1: Nossa Senhora de Fátima,
0: rogai por nós.
1: São Roque,
0: rogai por nós. Avisos. Amanhã, às 19h30, missa em ação de graças, após confraternização para o pessoal que trabalhou na festa de São Roque. Nesta terça-feira, dia 22, teremos a adoração ao Santíssimo. Dia 23, quarta-feira, na sala 36, curso bíblico, às 19h. Na sexta-feira, dia 25, às 19h30, na Matriz, missa em ação de graças pelo nono aniversário do Terço dos Homens. Após a missa, confraternização no salão paroquial. Dia 26, sábado, retiro dos ministros do decanato em São João. Nos dias 31 de outubro e 1º de novembro, terá o retiro RCC. Mais informações e ingressos com a Cleusa. Proclamas de casamento. Querem casar-se. Alisson William de Campos e Camila Vescovi. William Comunello e Soraya Polezelo. José Luiz de Lima e Fabiane Monteiro. Guilherme Santos Zucconelli e Amanda Wilson. Ederson Rodrigues de Lima e Vanessa Monteiro da Silva. Lucas Domingos de Barros e Márcia Vendrame. Quem souber de algum impedimento, favor comunicar.
1: O Senhor esteja convosco.
0: Ele está no meio de nós.
1: Pela intercessão de Nossa Senhora de Fátima de São Roque, desça sobre todos vós a bênção de Deus Todo-Poderoso. Pai, Filho e Espírito Santo.
0: Amém.
1: E dê em paz e que o Senhor sempre vos acompanhe.
2: Graças a Deus. 389.

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0: bom dia, Coronel Vivida, bom dia, Sudoeste do Paraná, nós estamos de volta, estamos chegando pela Palote FM para mais uma edição do programa Cultivando a Tradição. Domingaço, hoje dia 20 de setembro de 2026, estamos chegando com muito carinho, com imensa satisfação, para ficar até às 11 da manhã no seu rádio em mais uma edição do nosso tradicionalíssimo programa de todos os domingos. E enquanto nós estávamos lá rezando com o padre Lino Baggio na Santa Missa Dominical, presidida por ele, muito bonita a missa, agora ele continua lá com o batizado, né, da piazadinha, e enquanto isso o Toninho estava por aqui engraxando rolamento, ajeitando, pregando os batuques, colocando fita isolante nos folhos das gaitas, né? Amarrando as cordas dos violão e passando sempre uma graxa também, para não fazer barulho nos batuques, né, Tony? Eita, coisa boa. Bom dia, Tony, tudo tranquilo?
1: Bom dia, graças a Deus, tudo tranquilo.
0: Então, tá bom, passou bem a semana?
1: Maluco de boa.
0: Não tá louco de bom. E preparou quem para abrir o programa de hoje?
1: Hoje é dia do gaúcho, dia 20 de setembro, né?
0: É verdade, né? Parabéns para nós, né?
1: Para todos nós, né? Eu sou paranaense, tô pé vermelho, né?
0: É?
1: É,
0: mas é vermelho de craca mesmo, se passar uma escova, você vira gaúcho.
1: É só passar lá na Caera e comprar
0: um produto. Isso, fala um solopan nos pés.
1: É o seguinte, essa dupla de gaiteiro muito bom, que já se foram, né? Que representa, acho que, o gauchismo no Brasil inteiro.
0: Certo.
1: Hoje é dia do gaúcho, nós temos os irmãos Bertucci pra cantar.
0: Sangue de gaúcho. É essa?
1: É essa mesmo.
0: Então vamos lá, simbora. Kiko, Melania, um abraço, tudo de bom. Sangue.

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1: Piazadinha já estão dando risada antecipadamente aí, né, Toninho? Acho que verdade, essa piazadinha aí não é fácil, né? Ele só incomoda nós com com o Reinaldo lá nos domingos, no, nos dias de semana, e agora resolveram dar um duro danado aqui também no nosso programa, né? Que barbaridade. Quero mandar um abraço pra quem que vai, um abraço. O Alex hoje não cumpriu os ofícios, né? É, Alex, tá chujo comigo, galo prateado. É bom. Quero mandar um abraço pro seu Faquinho, que tá correndo lá no lago, né? Ô, seu Faquinho, tudo certo? E tá ouvindo nós lá, né? Também um abraço pra mim, pra você, Toninho. Outro que tá correndo lá também é o Gerson Jordani. Conhece? Estão lá os dois correndo, um para um lado, outro para o outro, né? Não, é para não se encontrarem, né? Tá bom, um abraço aí, Gerson e o seu Faquinho também, grande abraço, obrigado. E o Silvonei Langenberg também disse que ontem não tocaram uma milonga, né? Lá no baile da move dos bolonistas, mas o Silvanei deve estar com o joelho inchado hoje de tanto dançar esse galo cinza, né? E ele pediu para nós tocar o Gritos de Liberdade, Tony. Veja aí se tu acha, nós já deixamos na berlinda aqui, né? Bom dia, Frank, tudo bem? Manda uma música pro meu menino que está de aniversário hoje, o Davi Gisolf, o meu gauchinho abençoado. Eita, gauchinho, velho. E um grande abraço para todos. Um bom domingo, obrigado. A Juliane Monteiro Gisolf está interagindo conosco aqui no programa, tá bom? Juliane, tudo de bom e um abraço para esse gauchinho abençoadinho, né? Que tá de aniversário hoje, o Davi Gisolf. Vamos rodar o que ali, Toninho? Primeiro, deixa eu contar uma piada aqui, né?
2: Conta a piada primeiro, então. Então vamos rodar uma música aqui. Eu sou do Sul, a pedido
1: sou
2: aqui
1: do Sul.
2: Do seu Antônio Brito.
1: É só olhar pra ver que eu sou do Sul. A minha terra tem o céu azul. Você sabe aquela do anão que sentou do lado do cara dentro do ônibus, Toninho? Contei isso aqui, Jona?
2: Ainda não, eu não ouvi.
1: Aí diz que depois de alguns minutos o ônibus deu uma freada, ele escorregou do banco e o cara do lado pegou ele pelo braço rapidinho, se puxou de volta sentado. Depois o anão escorregou de novo, o cara pegou pelo braço, puxou de volta. E aí ele escorregou pela terceira vez e o cara, já cansado de ficar puxando ele de volta, né? Falou assim: se segura, miseráveis, vai ficar escorregando aí toda hora? Aí diz o anão assim: vá se lascar, já faz três paradas que tô tentando descer e você não me deixa. E o bêbado entrou no ônibus, sentou do lado de uma moça muito bonita que tava escrevendo palavras cruzadas, né? Aí a moça olhou sério pra ele assim e disse: além de feia, fedido. Aí o bêbado olhou pra ela: se for com duas letras, é o fiote. No médico disse: doutora, minha esposa grita demais quando tá fazendo amor. Aí o médico disse que era normal, né? Que não havia nada de errado. Daí perguntou se ela gritava muito alto e o pedreiro respondeu: doutor, ela grita tão alto, mas tão alto que eu escuto lá da padaria. Aí o amigo perguntou pro outro: Zé, como é que faz pra ter várias mulheres dando em cima de mim? Daí o outro olhou pra ele e disse: vai morar no subsolo de um motel. E o bêbado chegou pro padre: seu padre, o senhor acha justo as pessoas lucrar com a desgraça dos outros? Daí o padre respondeu: não, meu filho, claro que não. Diz: então devolve aqui o dinheiro do meu casamento.

0: abraço pro tio Dema. O tio Dema ontem tava lá também na janta, lá na Move, né? O tio Dema, como Nelo, o pessoal lá da linha Tortelli. Um abraço, tio Dema. Tudo de bom. Um bom domingo aí. Diz que hoje era pra mim falar dele aqui, senão na próxima eu ia me ver com ele. Ai, conhece o tio Dema?
1: Tio Demar Tortelli?
0: É?
1: Demar Tortelli.
0: Tio Demar Tortelli, lá da linha Tortelli, aquela turmada.
1: Você sabe qual é a música que o seu Demar gosta?
0: Qual é?
1: Ele gosta daquela música lá, né, do Marco Aurélio.
0: É.
1: Farrapo de gente.
0: Vamos achar depois, então vamos.
1: Vamos achar pra
0: vamos homenagear lá. O tio Dema, então. É, opa, bom dia, estou escutando o programa, sabe quem?
1: Quem,
0: então? O super sogro do super genro, o Brizola. Brizola. Um abraço, bicho, velho. Tudo de bom. Obrigado pela companhia, bom domingo. O Barateira também. Ô, Barateira, pare de me incomodar, meu Deus, pelo amor de Deus. Cada pouco ele tá me provocando aqui, o bicho, velho. Deixa eu ver aqui quem mais está sintonizado com a gente. Tá, bom, tem um monte de gente aqui participando, pedindo música, e a gente vai atendendo aqui aos poucos, né? Por enquanto, vamos trazer a música aqui, que foi solicitada por quem, Tony?
1: Pelo seu Antônio Brito, ele pediu aqui, bom dia,
0: Antônio Brito.
1: Tranquilo.
0: Fala, Brito, velho.
1: Toda gauchada especial pro meu amigo, seu Nenê.
0: Nenê.
1: A música, Eu Sou do Sul.
0: Então, vamos lá, simbora, Brito.
1: Vamos lá, então.

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0: uma barbaridade, seguindo por aqui nossa comunicação, obrigado pela sua audiência. E uma senhora telefona altas horas da madrugada pro médico particular, diz, doutor, era para lhe dizer que, ah, tinha que falar do Madeireira Balde antes, então deixa eu falar, depois eu conto isso aqui também, hein? 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

0: Então diz que a senhora telefonou a altas horas da madrugada pro médico, né? O doutor era pra lhe dizer que já comprei os supositórios que o senhor me receitou e o que é que eu faço agora? Do outro lado, o médico respondeu: enfia no, naquele lugar. Aí, chocada, diz a senhora, reclamando: credo, doutor, só porque telefonei a essa hora, o senhor precisava ser tão mal criado. O negócio não tem, né, Toninho? É, diz que o cara saiu da concessionária da Toyota, foi dar uma olhada numa Hilux, daí o vendedor foi atender ele dizendo que se ele comprasse o carro, eles pagariam, a concessionária pagaria as três primeiras parcelas. Daí o cara deixou o vendedor falar e tal coisa e aceitou a proposta, comprou a caminhonete. Quando ele perguntou: mas em quantas vezes você quer parcelar? Daí diz o cara assim: em três vezes. Depois ele quase não quis mais vender a caminhonete. E essa aqui, Toninho, diz que o marido chegou preocupado em casa e disse: mulher, eu tenho um problema no serviço. Ah, amor, não diga tem um problema, diga temos um problema. Porque os teus problemas são meus também, disse a esposa, né? Querida, sim. Está bem, amor. Temos um problema no serviço, então. A nossa secretária vai ter um filho nosso. Comadre Maria Tereza Grabowski, bom dia, compadre, Deus te abençoe, tenha um abençoado domingo, aqui em casa tudo bem, graças a Deus, um abraço pra ti e pro Toninho também, valeu. Mandar um abraço também pro Jair Serve, ô bicho velho, tá por lá, acredito que essas horas já tá bronzeando uma costela lá, o bicho velho, né? Também não perde tempo, compadre Jair, velho, sogro velho, não é dos fracos, né? O que o Neibar Borges também mandou um áudio pra nós ali, Toninho. O Lico, vai contar uma piada. Fala,
1: Lico. Bom dia, Frank, bom dia, Toninho.
0: Bom dia.
1: Bom,
0: e você?
1: Lico por cá, oh, subindo a Generoso dos Marques aqui.
0: Daqui a pouco fica
1: ficado lá pro QTH.
0: É isso aí.
1: Beleza? Depois de uma excelente, abençoada, linda missa, né? Cheio de gente. Beleza?
0: Bom.
1: Viu, Frank? Diz que uma vez foram fazer uma viagem, o Lula, o Trump e o presidente do Japão, que eu esqueci o nome daquele cutuca cara cataquara. Aí, em dado momento lá, o presidente japonês tirou o braço pra fora, estamos sobrevoando o território japonês. Mas como é que tu sabe? Não, o vento, assim e tal, pelo vento eu sei. Ah, beleza. Lá mais na frente é o Trump. Estamos sobrevoando o território americano. Mas como é que você sabe? Não, porque o vento tá bem mais frio do que lá do Japão. É. Aí dali um pouco o Lula tirou o braço pra fora. Estamos sobrevoando Brasília. Mas como é que tu sabe? Roubaram meu relógio.
0: Esse livro não tem quem lê. Agora 10:06, hora certa, né? Vamos trazer o grito de liberdade. Quem pediu isso aqui? Ah, foi o Cedberger, Langeberger, né? Isso aí, gritos de liberdade com o Grupo Rodeio 10:06. Bom dia.

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seguimos com a nossa programação, nossa comunicação aqui pela Palote FM. Vamos em frente, né? 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

0: são 10 horas mais 14 minutos e a esposa chegou em casa e perguntou: amor, você viu quanto tá o preço da gasolina? E o marido respondeu: vi sim, por isso estou andando a pé. Mas você está de carro. Estou usando o carro só para olhar, andar mesmo só quando chegar no destino. Aí a esposa, irritada, falou: então amanhã você vai ao mercado a pé, sem problemas, amor, só me empresta o carro para eu chegar lá.
1: Ele chegou no médico e disse: doutor, tô com um problema sério.
0: Toda vez que tomo café, sinto uma dor terrível nos olhos. O médico perguntou: já tentou tirar a colher da xícara antes de beber? Aí o homem ficou em silêncio por alguns segundos. Doutor, eu vim aqui para uma consulta, não para uma humilhação. E o chefe chamou o funcionário na chincha, né? Diz: por que que você chegou atrasado hoje? Diz: porque eu sonhei que estava trabalhando, chefe. E o que que isso tem a ver com o atraso? Diz: é que o senhor sabe como é, né? Eu estava fazendo hora extra no sonho e acordei cansado. Aí o chefe brabo perguntou, né? Diz: e amanhã? Diz: amanhã eu vou sonhar que estou de férias para ver se eu me recupero. Rafael Serpa, da KR Embalagem, tá ouvindo nós, né? Andando pra aí, pra lá e pra cá, né? Mandou aqui uma foto do rádio dele às 10:04, já faz 12 minutos que ele tava nas ruas andando por aí, pra lá e pra cá, e agora mandou um quebra-costela pra nós aqui, né? Um abraço, Rafa, Deus abençoe, tudo de bom, bom dia. A Mari Locatelli também mandou áudio ali, mas vamos ouvir agora o que que diz o seu Dercy, a dona Sara.
2: Primeiro vou ver o Neymar,
0: Borja. Ô, Borja, vamos lá, fala, Borjinho.
3: Fala, amigo Frank. Ui, tudo beleza, meu parceiro?
0: Beleza, o que nós
3: faz? Uma música gauchesca aí, lá pro nosso amigo Penteado no bairro São Cristóvão.
0: Uhum.
3: Dos Monarca, parceiro do Vendo. Beleza, meu amigo? Ele, abraço.
0: Valeu.
3: O Neymar Borges.
0: Uhum. Agora vamos escutar o seu Frank, Dercy.
4: Tudo bem? Tô escutando teu programa aí. Ô, queria ouvir aí a Fazenda da Viúva, se for possível.
0: Ah.
4: E um abração pra ti, tudo de bom.
0: Valeu, seu Dercy. Obrigado. Mas, bicho velho, um abraço, Dercy. Vamos
5: bom
0: escutar
5: dia,
0: mais.
5: Frank, tudo bem?
0: Bem, você?
5: Toque a música dos compadres pra minha mana Marizeta, que tá de aniversário hoje. Nossa, comadre Maria.
0: A senhora dança com a Mãe Maria, dancima com o padre José. É essa, né? A dança dos compadres. Com quem que é essa aí, Tony? Os farrapos, né? E a Márcia? Márcia, aquela que churrasqueou no domingo passado a carne do leitão, Toninho. Bom dia, Frank e Toninho, abençoado domingo. Olha lá, não, tá aqui, tô aqui, obrigado. Ainda tá o agradecimento dela. Isso é sinal que ela só manda mensagem pro nosso programa, Toninho. Valeu, Márcia, Deus abençoe você, tudo de bom, ótimo domingo, obrigado pela companhia aí, né? Então vamos lá, vamos trazendo música, Tony.
2: Vamos ter o Neymar pediu pra
0: vir. Vamos trazer a do Neymar?
2: Os Monarcas.
0: Parceiro do Vento.

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acho interessante que as músicas terminam sempre bem no fim, né? Como é que pode? Ah, Mundão, 10 horas com 31 minutos, é a hora certinha pra você, a gente segue por aqui. Já vou atender aqui o Vardecir Borsão, tá ouvindo o nosso programa. O Ricardo Mior Júnior, bom dia, sempre todos conectados por aqui, um abraço, bom domingo, família Mior. Obrigado pela companhia aí, família Mior. Quero mandar um abraço também pro meu amigo Baldi, essa Baldi velho, tá sintonizado e me mandou aqui fez uma ligação aqui, não pude atender, eu tava no ar aqui, eu acho, né? Que agora que eu fui ver que o Baldi me ligou aqui, né? Mas tá bom, tá valendo, um abraço para todos vocês, obrigado pela companhia, obrigado pela audiência. Deixa eu contar aqui, diz que a sogra foi jantar na casa do genro e perguntou, diz, você gosta de comida apimentada? Daí diz o genro, gosto sim, dona Maria. Aí depois do jantar ela serviu uma comida, mas tão apimentada que o genro começou a suar. Aí a sogra perguntou, está gostando? Muito, só estou chorando de emoção. Mas emoção? Sim, estou lembrando de todas as vezes que a senhora disse que eu não cozinhava bem.

0: entrou na loja de animais e enxergou um papagaio com 3 correntes de prata, assim, nas patas. Aí ele perguntou pro vendedor, por que que esse papagaio tá preso? E ele fala demais. E quanto que custa? R$500. Aí o homem olhou para outro papagaio preso com 5 correntes. E aquele? Aquele é R$1.000. Ele fala 3 idiomas. Aí por fim ele viu um papagaio sentado, tranquilo, sem nenhuma corrente, tava sortão por ali, né? Dizia, aquele ali quanto que custa? Aquele é R$5.000. Nossa, mas esse deve falar 10 idiomas. Diz o vendedor assim, olha, não sei, nunca ouvi ele falar. Mas então por que custa tão caro? Porque os outros chamam ele de chefe. E a professora perguntou, Pedrinho, se eu te der 2 cachorros e depois mais 2, quantos cachorros você terá? 5? Não, Pedrinho, pensa bem, 2 cachorro mais 2 são 4. Mas professora, eu já tenho um cachorro em casa. Aí a professora respirou fundo, né? Ah, tá bom, tentou outra pergunta. Então, se eu te der 2 maçãs mais 2 maçãs, com quantas maçãs você vai ficar? 4. Muito bem. Agora, se eu te der 2 cachorros mais 2 cachorros, 5. Por quê? Porque a senhora não conhece o meu cachorro. E o homem decidiu começar uma dieta e foi no nutricionista. Doutor, quero emagrecer rápido, então você precisa cortar doces, frituras, refrigerante, massa. E quanto que eu vou emagrecer? Olha, depende da tua disciplina, né? Aí depois de 1 mês o homem voltou no médico e o médico perguntou, disse, como é que foi a dieta? Excelente, doutor, cortei tudo. Disse, parabéns, e perdeu o peso? Disse, não, não, mas cortei tudo em pedacinhos menores pra comer melhor. Que barbaridade, hein? Ô, que você me mandou aqui, Alex? É, bom, Galocinhos, vamos lá. 10:35, o Valdecir Bolson, bom dia, Frank, estamos na escuta do programa. Veja o que que o Gerson Jordani mandou pra nós ali, Dani. Estamos na escuta do programa, Valdecir Bolson, valeu, Bolson. Opa, bom dia, roda uma dos Valdir e Carlos Magrão, mocinho aventureiro, estamos aqui na escuta, manda um abraço para o Olair e a Ana Zanella. Meu amigo Everson, aquele abraço. E o Robson também. Fala, meu amigo Frank. Estamos na escuta do programa aqui no Penteado. Eu, o Lucas, o Matheus Cirino, o Milico Penteado tomando uma caipirinha. E na escuta, toca aí pra nós a castração a pialo. Deixa pra nós, deixa com nós que nós somos o pitoco aqui, né, Toninho? Eita! Galo prateado, velho.
1: Fala, gente. Ainda não lavo, seu filho. Ouvindo você. Aí sim, né?
0: Como é que é? Vem,
1: vamos
0: vai
1: comer
0: de novo lá,
1: ela. Me diz uma coisa dessa. Ô, seu Cris, eu ainda não lavo, seu Cris, ouvindo você. Aí sim, né? Sim. Quando que vem, vamos comer aquela costela. Me diz uma coisa dessa.
0: Oh. O homem tá corrido, não tá fácil. É isso aí, vamos firme então, né? Isso aí, seu Hermes, capricha aí na corrida. Vamos lá. Às 10:37. Tá mais ou menos assim, né, Toninho? Larga aí, ó. Dez e 37, que nós vamos rodar aí agora, bicho?
2: Fazenda, viu, lá pro seu...
0: Fazenda da Viva, o seu Dercy. Isso. Pediu e nós vamos rodar. Ô, seu Dercy, um abraço.

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0: Não falei que termina sempre bem no final essas músicas? Que barbaridade. 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
0: Alô, povo bom, alô, Adélio, alô, povo bom aí do Bar do Penteado, tá todo mundo aí firme e forte, né? São sintonizados, né? Com a nossa comunicação, grande abraço para todos vocês e obrigado pela audiência. Meu amigo Júnior Floriano, azar Juninho, velho. O Juninho me mandou, olha o que o bicho velho tá preparando lá, Toninho, dá uma olhada na qualidade do bichinho. Eita. Ele é da vontade de almoçar lá com os homens, né? Que coisa caprichada, rapaz do céu, que delícia, hein? Né? E o Juninho disse que é o churrasqueiro oficial do grupo Floriano. Ah, bicho, velho. Um abraço, Juninho, um abraço, seu Natael, meu amigo Éder, o Everton, toda a família aí que tem um apreço, uma amizade, um carinho muito especial por todos vocês aí, né? Forte abraço, um bom domingo, que Deus abençoe vocês aí, tá? Quero ver quem mais está ouvindo aqui o nosso programa, o Vardicir, o Wilson Poleto. Alô, Wilson, aquele abraço. Ah, tentou ligar para nós aqui, né, Toninho? Mas esse telefone aqui, o 999151102, é só para mensagem de áudio e de texto, né? Nós não permite atender ligações porque ele está no PC, está colocado ali no computador, tá? Então não tem como nós atendermos a ligação por esse número aqui. Então quem precisa falar, né, conosco, tem que ligar no 3232-1142, tá bom? Deixa eu ver aqui, Toninho. Diz que a mulher grávida, loira, né? Foi pro hospital para ter o bebê. Aí depois do parto ela começou a andar pelo hospital. Uma das enfermeiras viu e perguntou: o que que você tá fazendo por aqui? Você deveria estar no seu quarto descansando. Aí a loira respondeu: eu queria uma lista telefônica urgente. Daí a enfermeira, indignada, perguntou: mas por que que você quer uma lista telefônica? É que eu quero achar um nome pro meu bebê. Aí a enfermeira, paciente, né, disse: não, você não precisa fazer isso. Nós vamos lhe dar um caderninho com todos os nomes e significados. Daí a loira disse: não, moça, você não entendeu. O nome eu já tenho, agora eu quero encontrar um sobrenome.
3: Ai, que dor de barriga!
0: E o inglês começou, né? Minha mulher é tão burra, mas tão burra, comprou uma bicicleta com 18 marchas, caríssima, e nem sabe andar de bicicleta. Aí o alemão disse: isso não é nada, minha mulher mandou construir uma piscina no quintal da casa e nem sabe nadar. Aí o português deu uma risada assim: a minha mulher é muito mais burra que a de vocês. Foi passar o carnaval em Salvador, comprou uma caixa de preservativo e nem pimbolim ela tem. Sonhei que tava numa bodega, daí pedi uma pinga lá no penteado. Aí o penteado arrumou, disse que é pura. Eu falei assim: não, espreme um limãozinho. Aí o telefone despertou, me acordou, se eu tivesse tomado pura, tinha dado tempo. É, tem umas mulheres que são chatas pra caramba também, né? Tem homem também, né? Tem de tudo, né, Doninho? Mas disse que o cara chegou e falou: doutor, como é que tá a minha mulher? Ela está em estado crítico. Está assim tão mal, doutor? Está assim. Criticou o médico, criticou a enfermeira, criticou a comida. Não se cala um segundo. De veinha se acordaram de manhã, foram tomar café, quando de repente a veinha começou a dar risada e o veinho perguntou: o que foi, minha veia? Zó, eu sonhei um sonho muito legal essa noite, meu velho. Mas que raio de sonho é esse? Eu sonhei que tinha ganhado um saco enorme de piroca, tudo bem, né? Grande assim. Mas pelo menos o meu tava lá, minha veia. Estava assim, velho, tava amarrando a boca do saco.

0: Irritado com os alunos, a professora lançou um desafio: aquele que se julgar burro, faça o favor de ficar de pé. Aí todo mundo continuou sentado, né? Alguns momentos depois o Joãozinho levantou. Quer dizer que você se julga burro? Perguntou o professor indignado. Bom, pra dizer a verdade, não, professor, mas fiquei com pena de ver o senhor aí em pé sozinho. Abraço, me dando bom dia aqui, aquele abraço, obrigado pela companhia, o Marcelo, alô Marcelo, bom dia parceiro, confirmando a audiência, o busão não passou ainda, vamos passar o busão lá pro Marcelo? Ah, vai aí o busão, bicho velho, ah, vai, olha lá, ó.
1: Não pode faltar carne.
0: 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Eita, valeu Marcelo, aquele abraço, bom domingo, obrigado pela companhia. Às 10h54 a senhora dança com a Madre Maria. Fala, Lico.
2: E o Frank?
0: Ah.
2: Ah, você tava falando ali da loira que tava andando nos corredores do hospital. O camarada, o alemão, chegou no cartório para registrar a filha. Daí a menina falou lá: como é que o senhor quer pôr o nome da sua filha? Ele falou: CB400. Sim, mas isso aí não pode, isso aí é nome de motocicleta. Só porque o meu irmão é rico, tem dinheiro, ele pode. Como é que ele colocou XL no dele?
0: XL é CP400. Então, agora sim, pra Mari, a Mari Locatelli pediu e nós vamos rodar. A senhora

0: horas. Barbaridade, tchê, que passa rápido esse tempo, né? Mas que coisa, chegamos ao final da nossa mateada, tá na hora de guardar a cuia, soltar a bomba. Eita, final do nosso programa e outra coisa que já tá por aí, o Quadros, né? Com o Estação 88. Para ficar até às 13 horas com você. Quero agradecer o Toninho, que esteve aqui comigo, todas as pessoas que interagiram conosco, né, nessa programação desse domingo. Agradecer pela oportunidade de estar fazendo companhia para as famílias de Coronel Vivida nesta manhã de domingo, as famílias também da nossa região que interagem conosco e nos ouvem. E desejar uma semana abençoada a todos. E se Deus quiser, no próximo domingo, após a Santa Missa, estaremos de volta com mais uma edição do programa Cultivo. A tradição. Ah, vamos fechar o programa aqui. Acho que não deu para atender todo mundo, né, Toninho? Mas algumas canções ainda ficaram para trás. Mas nós vamos rodar. Dá para rodar no programa do Abel? Acho que ficou uma para trás, né, Toninho? Mas, vamos fechar com Porca Véia? Porca Véia, esse aqui é um pedido de quem que pediu isso aqui? O Robson. O Robson pediu e nós tocamos para fechar o programa.
1: Everson.
0: Será?
1: Everson.
0: É. Bom. Não sei, foi alguém que pediu aqui, o Di Domênico falou que ia ali também pra nós, né? Fala, Di Domênico, aqui você não pede, aqui você manda, homem velho, lá pra cima, aí.
2: Ô, Frank, buenos dias, Churubé, tudo tranquilo? Tô na escuta aí.
0: Uia.
2: Eu pedi a música pra ti aí, ó, da Berenice. Os fandango da Berenice, se puder tocar aí, feito?
0: Aí, ó. Tá bom, fechou então. Vamos rodar, pode rodar aí pra nós depois, né? É o Robson que pediu, então nós vamos trazer aqui a finaleira do programa com Porca Véia, Castração, Apialo. Um grande abraço, gente, até domingo.

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9: Olá, bom dia Coronel Vivida, bom dia região, estamos chegando aqui na Palote FM com mais um Estação 88.

Maravilha, maravilha. Agora 11 horas e 10 minutos. A partir de agora até as 13 horas eu faço a sua companhia, né? Vamos fazendo a sua companhia nesta manhã de domingo, né? Fazendo companhia no seu almoço de domingo. Que bom, né? Que bom saber que você está aí do outro lado, ouvindo a Palote 88,7. E vamos juntos, né? Muita música sertaneja, música de banda, música gaúcha, aquela música que você gosta, a gente vai rodar pra você a partir de agora. Você liga, você manda a sua mensagem, né? Aqui de texto, né? Ou um áudio aqui pra nós, me contando onde é que você está ouvindo a Palote, né? Pode deixar pra nós que as músicas a gente roda, porque aqui a gente roda muita música bonita pra vocês. Hoje, domingão, dia 20 de setembro de 2026. Eu, Abel Quadros, na Central Técnica, na comunicação e no atendimento do WhatsApp com vocês a partir de agora. Então, vamos iniciando a programação de hoje, vamos trazendo música aqui no programa. Vanderlei Rodrigo, depois na sequência tem Oswaldir e Carlos Magrão, tem Grupo Elo pra vocês e muito mais. Bom dia, Coronel Vivida, bom dia, região.

0: Maravilha, né? Começando bem a programação de hoje, desse domingão, hoje dia 20 de setembro de 2026, né? Que maravilha, que bom saber que você está ouvindo a Palote FM, acompanhando a nossa programação. E vamos que vamos juntos nesse domingão, né? Até as 13 horas fazendo a sua companhia.
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1: Que maravilha, 11:23, é a programação da Palote que segue em frente, eu, estação 88. 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
1: Bora, bora, bora, vamos lá, 11:27, música no rádio pra vocês, porque o Domingão tem que ser musical, né? Que coisa boa, pra você que está ouvindo a Palote, nosso muito obrigado. Dona Ana, senhor Fândio, um grande abraço. Giovanni, Nides, um abraço pra vocês no Primavera, né? Alô Márcia, alô Dayo, um abraço pra vocês também. Sônia, toda a família, obrigado pela companhia aí. Minha amiga Tina, seu Hilário, os demais familiares, um abraço. Meu amigo Lori Ramon, tudo de bom pra vocês aí, obrigado. Meu amigo Japa, ô Japa aí no Primavera também, ouvindo a Palote. O Pelé, alô família Pereira, também ouvindo aí no Primavera, um abraço pra vocês aí também, tudo de bom. A família Pascoaloto, também ouvindo a Palote, um abraço pra vocês aí também, tudo de bom no Primavera 1. Também a dona Alzira Simon, alô dona Alzira, um abraço também, todos os domingos ouvindo a Palote, obrigado pelo carinho, pela audiência. É o povo querido aí do bairro Primavera 1 que faz eco, né? Nestas ruas do Primavera aí, todo mundo ouvindo a Palote. E as prof aí do CMEI, opa ali, elas cuidam bem dos nossos filhos, né? Um abraço, né? A Dire lá também, né? Que também, família Rakovski, um abraço pra vocês aí, tudo de bom, obrigado pela companhia também. Ah, tá ali, meu amigo Robson, tá digitando, né? Como é que foi de festival, meu amigo Robson? Representou o Coronel Vivida? Opa, ali lá em Irani, né? O Robson foi sexta-feira, né? Me parece que foi na sexta que ele tava se mandando lá pra Irani representar o Coronel Vivida, né? Então, tá bom, um abraço, Chumbo. Deixa eu ver aqui quem é que está participando. Os amigos ouvindo a Palote, temos vários pedidos de música já, né? Mas na medida possível a gente vai atendendo vocês. O Evaldo, ele diz que bom dia, Bel, aqui é o Evaldo, quero pedir a música Por Você com Mato Grosso e Matias e ofereço para Solange Fornari. Valeu, Evaldo, um abraço pra você, pra Solange aí, tudo de bom, bom domingo pra vocês. Fala, meu amigo Cezinha, mandou o recado, fala aí, garoto.
6: Bom dia, Bel Quadros de Souza, tudo bem? Estamos na escuta aí, Bel. Estamos dando uma passada aí pelo área indígena, nos amigos, hein?
1: Opa, um abraço pra indiara.
6: E diga uma coisa, se possível tocar pra nós aí o Viro de Perfume. Agradecer pra todos que estão na escuta, hein?
1: Deixa pra nós.
6: Bom domingo aí, Abel. Tudo bom.
1: Um abraço, bom domingo pra você também, meu amigo Cezinha. Um abraço aos amigos também da Reserva Indígena. Alô, Erosão, um abraço pra você. Alô, pessoal do Paiol Queimado, lá da Canhada Funda também, família Marcondes, os demais, né? Os amigos aí da Reserva que estão sempre ouvindo a Palote FM também, um grande abraço. Deixa eu ver aqui também, a Elaine está ouvindo a Palote, né? Está pedindo música, o Marcelo também, o Marcelão dos ônibus, ô Marcelo, um abraço pra você aí, tá pedindo música do Dalvan, daqui a pouquinho a gente roda. O Neguinho também está ouvindo, né? Está mandando aqui um recado pra nós, mas daqui a pouco a gente roda pra vocês as músicas, porque agora a gente vai musicando, vamos musicando, assim mesmo, JM pra vocês. Tá ali, quem é que pediu o voo do Condor 155, né? Opa, vai sair também.

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9: Bom dia, Bel. Toca uma música aí pra mim com Teodoro e Sampaio. O voo 155. É um bom domingo aí pra vocês da Palote.
10: Atenção, passageiros do voo 155. Embarque imediato no portão A.

conhecer. Que beleza. Evaldo, Solange também estão ouvindo a gente. Um abraço pra vocês. Tá chegando aí sim o Mato Grosso e o Matias aí, né? É, Paulo Picolotto, pra você também, garoto. Pra você, pra família. Obrigado pela carona, Paulo. Obrigado mesmo.

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7: Agora são 11 horas e 44 minutos. 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
7: 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Vamos que vamos? Vamos seguindo então? Trazendo música. Antes das próximas músicas aqui, barbaridade, quanta música bonita que o povo querido estão pedindo, né? Vamos ver quem é que está participando. A Elaine, né? Ela diz aqui, bom dia, poderia tocar pra mim música do Luiz Marenco, oferecendo para todos os gaúchos. Opa, era Semana Farroupilha, todos os gaúchos aí então, na Elaine, está homenageando toda essa gauchada, então a gente vai rodando, batendo água, né? Meu amigo Marcelo, como é que tá por aí, Marcelo? Tudo tranquilo, tudo bem, maravilha, né? Que bom saber que você está ouvindo a Palote, preparando churrasco, tomando chimarrãozão e ouvindo a Palote. Fala, meu amigo Abel, tudo certo? Tudo certo, consegue rodar para nós, tributo ao amigo Condalvan? Claro que sim, já sai para você. Meu amigo Neguinho, bom dia, Abel, toca música vestido colorado com a banda G4, agradeço se for atendido. Meu amigo Neguinho, um abraço para você, para tua esposa, para a família aí no Fleck. Neguinho, eu consigo para você com Alex Dias e o Sérgio Cantos, pode ser? Então tá bom, já sai para vocês aí também. Mais um recadinho aqui.
11: Bom dia, Abel, tudo bem?
7: Aí. Bom dia, tudo bem você?
11: Estamos aqui no Bar do Miranda.
7: Aí sim.
11: Toca aquela do Paraná. Chorei na camisa.
7: Valeu.
11: Um abraço.
7: Daqui a pouquinho sai.
11: Bom domingo a todos.
7: Daqui a pouco sai para vocês aí, Vini, meu amigo Mindo, todos vocês e no Caçador, um abraço. Mais um recadinho chegando, meu amigo Robson, estamos na escuta aqui no Penteado, não vou falar a todos, toca música para nós curtir, Mato Grosso e Matias, amanhã. Valeu, meu amigo Chumbo, Robson, um abração para você, um abraço pro Penteado, para todos os amigos que estão por aí reunidos, daqui a pouquinho sai Mato Grosso e Matias para vocês aí também. A Maria tá ouvindo a gente, a Maria Bortolão?
12: Bom dia, tudo bem? Tudo bem, todo domingo, tô ouvindo o programa, adoro essas músicas. Eu vou te dar a ideia aqui de duas, se for possível. Eu adorei as músicas. Então, é Banda Alma Nova, A Chuva Lembra Você e A Carta. Nossa, são duas músicas muito legal. Pra quebrar o gelo, pra todos que estiver ouvindo, tá bom?
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7: Aí, tudo de bom, obrigado pela companhia. A gente vai rodando na medida possível. Vamos atendendo, vamos que vamos. Abra a gaita, Luiz Marenco.

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0: Ele aí, música bonita, né? Chorei na camisa com o Paraná aqui na programação da Palote, no Estação 88, que vai em frente. Um abraço pra família Bom Grátis. Alô, dona Isabel, um abraço. Alô, Giovanni, alô, Giovana, um abraço da Nova Recatron, obrigado pela companhia, né? Aí, os amigos ouvindo a Palote. Alô, meu amigo Renato, família Sony, obrigado pela audiência de vocês, obrigado pela companhia. Alô, meu amigo Dinei, no Flor da Serra, um abraço pra você. Alô, Beto, um abraço pra você também, obrigado pela companhia, os amigos aí do Flor da Serra que acompanham a Palote também. É, quero mandar um abraço pro meu amigo Valdir Cirino. Alô, Valdir, um abraço pra você, pra Tânia, toda a família, obrigado pela companhia de vocês também, sempre acompanhando a Palote. A Ivone de Quadros, alô Ivone, daqui a pouquinho sai música pra você. O Armindo também está ouvindo, a Ana Maria também está ouvindo, um abraço. Marcelão, ô Marcelo, aí sim, né, Marcelo, obrigado pela companhia. O Paulo Pigoloto também me mandou uma foto ali, né, que tá ouvindo a Palote, me dando uma carona, um abraço, Paulo, obrigado pela companhia. Família Pigoloto também, um abração especial pra vocês, né? Deixa eu ver aqui, momento da família também, um abraço pra minha esposa Josiane, o Enzo também, o Brian e a Marju, né? A Maria Júlia também estão lá em casa ouvindo a Palote, um beijão pra vocês, obrigado pela companhia. Meu sogro, seu Debrair também, dona Catarina, um abraço pra vocês, compadre Moacir, comadre Ed também, os demais familiares também ouvindo a Palote, um abraço. Compadre Loi, né? Um abraço, comadre Silvana, obrigado pela companhia de vocês também. Alô Adelar em Balneário Camboriú, alô Janete também, um abraço pra vocês. Alô Aldrei, alô Arielle, Anthony também, bem, ouvindo a gente em Morretes, um abraço também pra Márcia, o Carlinhos e os demais familiares também. A Gabi, hoje, Gabriele, ô Gabi, tá de aniversário hoje, querida, um beijo pra você, Deus abençoe, muita saúde, muita paz, muita alegria, muitas bênçãos, né? Né? E muitas alegrias, muitas conquistas nessa vida, inclusive de doutorado, né? Doutora, né? Dentista, Gabriele, um abraço pra você, obrigado pela companhia, parabéns, felicidades, que Deus continue lhe dando muita saúde, muita sabedoria, né? Pra você assumir esse compromisso, né? Um abraço, Gabriele. A gente fica muito feliz, fica emocionado também, né? Um abraço pra Márcia, pro Carlinhos aí em Guarapuava, que também estão na sintonia. O Júnior, né? O Kevin, a Fabi, a Maria Vitória, né? Todos vocês, um abração. A Mana também, seu Zé, opa, sai sim, sai, daqui a pouquinho sai o Leonardo, o Recanto do Nosso Amor, um abraço pra vocês aí também. Hoje estivemos pela manhã tomando chimarrão, né? Coisa boa, né, Mana? Um abraço, seu Zé, um abraço pra vocês aí também. Vamos dando sequência, o tio Neguinho também, um abraço pra você. Já tá também, né? Estão vindo a Palote. Um abraço lá pra Lídia também, sempre acompanha a gente, né, Lídia? Pra você, um abração, tudo de bom, pra tua esposa, família toda aí também, um abração. Alô, Claudinha dos Fretes, um abraço pra você, pra Elza. A Elza também esteve de aniversário ontem, né? Sexta? Isso, parabéns a ela, felicidades, paz, saúde, tudo de bom, Elza. Obrigado pela companhia, minha cunhada, e ouvindo a Palote também, tudo de bom pra vocês. Dona Dina, um abraço. Dona Maria Mafalda, um abraço. Georges, um abraço também lá pro seu Isidoro dos Anjos, que também está acompanhando a gente, pra toda a família aí. Um abraço lá pro meu amigo Vitor Dias, né? Ele é dona Teira, também sempre acompanha a Palote, um abração, tudo de bom pra vocês. Obrigado pela companhia. Vamos fazendo mais um bloco de música, tem JM, tem Porca Véia, tem Leonardo. Eita, quanta música bonita aqui pra vocês, né? Tem até mulher, sempre mulher, se dá tempo a gente vai rodar aqui pra você, tá bom? Armindo, tá ouvindo a Palote FM. Vamos rodar os áudios aqui, deixa eu ver aqui. Ivone, bom dia, estou na escuta, gostaria de ouvir a música Nosso Amor Ainda é Segredo com JM, somente pra curtir, bom domingo. Valeu, bom domingo pra você também, Ivone, obrigado pela companhia, pela audiência, também pela participação ouvindo a Palote FM. Ô Dirceu, Dirceu, um abraço pra você também, obrigado pela companhia também, está ouvindo a Palote FM. O Armindo me mandou um outro áudio aqui, vamos ver o que é que ele fala, Armindo.
1: Ô Beto, se não for muito aí, não for muito, às vezes pedir duas músicas, tá aqui outra aí pra mim. O Carlito Badu e Roninha, mulher, sempre mulher.
0: Beleza, Armindo.
1: Eu ofereço pra piazada lá da linha Leite. E o Grigolim.
0: Ô Grigolim, um abraço. Valeu, Armindo. Eu vou deixar anotado aqui, se dá tempo a gente roda pra você, né? Então tá bom. Vamos ver aqui quem é que está participando. O Sebastião também está me mandando.
2: Tudo bem?
0: Fala, Sebastião, bom dia.
2: Deus abençoe sempre vocês e tua família.
0: Um abraço.
2: Pode dar uma zicona pra nós e do Porca Véia. E uma valsona do Porca Véia. Isso é pra todos os gaúchos. Beleza? Pra vocês e pra Rádio Palote também. Tá
0: bom? Valeu. Um abraço.
2: Deus abençoe vocês sempre.
0: Amém. Você também, sua família aí. Eu vou rodar aqui a casa do Vacariano pra você e vou rodar a casa do Vacariano também lá pro seu Nelson dos Paver lá no São José, né? Seu Nelson dos Paver gosta dessa música da casa do Vacariano, vai pra ele também. A Ana Maria também, bom dia, Palote. Estamos ouvindo aqui no bairro Santa Luzia, em Dois Vizinhos. Ouvinte de todos os dias, Deus abençoe vocês aí da Palote. Valeu, amigos de Dois Vizinhos que também estão vindo lá no bairro Santa Luzia. É, obrigado pela companhia, Ana Maria. Continue sempre ouvindo, sempre participando da Palote. É uma honra ter vocês aí em Dois Vizinhos também. Vai a próxima seleção de música bonita que está chegando aqui na programação da Palote. Então, especial para vocês da cidade de Dois Vizinhos. Valdir, o homem do cadete. E vai-se embora,

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0: beleza! E a música bonita da Porca Véia na casa do Vacariano, né? E que maravilha, né? Que bom saber que vocês estão ouvindo a Palote, estão acompanhando, né? Seu Nelson dos Peixes, né? No São José, tá sempre ouvindo a Palote. Meu amigo Bugil do Neivana também está ouvindo lá em Shoppingzinho, no bairro ABB. Um abraço pra vocês, família toda aí reunidos e ouvindo a Palote. Um abraço, né? O Wilson Moraes, alô Wilson, aí no bairro São José também, obrigado pela companhia. Dona Rosa Elmira também na linha Bandeirantes, São Luís, um abraço pra vocês também, Dona Rosa Elmira. Um abraço, Sandra, também o Ademir, estão sempre ouvindo a gente no bairro Primavera 1, tudo de bom pra vocês, obrigado pela audiência, pela companhia aí, né? Também quero mandar um abraço aqui pro meu amigo capitão Marciano, né, de Oliveira, e a sua mamãe e os demais familiares também aí no bairro Flex, sempre curtindo a Palote. A Cristina Bock também, a família, todos aí, um abraço pra mamãe dela também, que estão sempre acompanhando. Ao Genauro e a esposa, toda a família também, família Schaefer Bueno, um abraço, né, os pais da Gigi, que também sempre estão acompanhando a Palote, tudo de bom pra vocês, né? Isso, tô mesmo, mandar um abraço também pra Dona Teire, né? Dona Teire de qual também sempre acompanha a Palote, um abraço, obrigado pela companhia de vocês aí também, obrigado pela audiência. A Isabel Soares, Isabel, um abraço também, né? Tá ali, positivo, ouvindo a Palote, obrigado pela companhia, um abraço apertado pra você também aí, né? A minha cunhada Elza também, bom dia, tudo bem, cunhada? Estamos na escuta do programa, o Claudinho dos Fretes, manda um abraço aí pra nós, estamos na sogra, roda a música dos atuais antes de ir embora, então beleza, antes de ir embora, daqui a pouquinho eu rodo pra vocês, né? Então tá bom, um abraço, Elza, obrigado pela companhia aí, o Marins também, Marins, fala comigo, Marins, tá ouvindo?
1: Boa, Belo. Opa, boa tarde, bom dia.
0: Bom dia.
1: A voz já tô almoçando. Eu tava escutando vocês aí. Quero, se você puder tocar uma música, pode tocar a música gaúcha. Não vou nem falar a música, qualquer música gaúcha. Toca pra nós escutar aí, beleza? Não sei se toca ou não toca. Mas se puder, toca qualquer uma música de vocês pra nós, beleza? Um abraço, Abel, tudo bom aí?
0: Valeu, meu amigo Marins. Daqui a pouquinho eu vou dar pra você aqui os Queras, né? Opa, eu pedi pro compadre Álvaro me baixar a música dos Queras, porque as músicas deles são todas boas. E esse grupo tem mais de 40 anos, né? Opa, e toca música, uma barbaridade. Tem umas músicas muito lindas dele. Daqui a pouquinho eu vou rodar pra você aqui os Queras. Me chama que eu vou, né? Então fica aí, daqui a pouquinho a gente roda.

0: 78,7. Meu amigo Anderson e Grazi, um abraço, né, do Top Som, também curtindo a Palote sempre, obrigado pela companhia de vocês aí, estão sempre sintonizados aqui no programa, um abraço. Valdir, fala comigo, Valdir, o homem do cadete, né? Uhum. Vamos ver aqui o que o Valdir fala comigo.
1: Ô, meu amigo Abel, tudo bom?
0: Opa, deixa eu ver.
1: Ô, Abel, quero desejar um filme.
2: Bom dia, Abel, tudo bem?
0: Bom dia.
2: Dá pra rodar aquela pra nós, Abel, do Edmito Samuel Marques, meu amor. Estamos por casa, assando uma costelinha no forninho hoje. Um bom domingo pra você, pra todos nós aqui, pra vocês aí, Abel. Valeu, um abraço. É o Valdirzão do Cadete. Vai embora,
0: vai se embora, né, Valdir? Opa, mais ou menos igual essa marchinha, né? Levando, empurrando com a barriga, né? Vamos, tem mais recadinho aqui? Uhum, deixa eu dar uma seguradinha aqui no grupo Os Queras, né? Eita, pessoal bacana aqui, chegando mais recados, né? Uhum, deixa eu ver aqui aonde que tá a abençoadinha da dona Dina. Tá aqui a dona Dina, né?
3: Fala. Bom dia, Bel.
0: Bom dia, dona Dina.
3: Tudo bem? Aqui bem, é a Dina. Eu queria que você fizesse uma homenagem pra Isabelle, que ela fez aniversário ontem.
0: Ô, Isabelle, minha filhada.
3: 24 rosinha no jardim dela.
0: Beijão pra ela.
3: Que Deus abençoe aqui a avó, que tá dizendo que Deus dê muita saúde pra ela, muitas felicidades,
0: muitos e muitos anos de vida, né?
3: Todos os irmãos dela estão mandando desejar um feliz aniversário
0: então,
3: tá pra
0: bom.
3: Ela.
0: Então, feliz aniversário, tá, Isabelle, minha filhada.
3: Deus que abençoe ela. Tá
0: bom? Beijão
3: tá.
0: Pra ela, felicidade.
3: Tchau.
0: Deus abençoe
3: você também, Abel, aí.
0: A senhora também, dona Dina. Deus abençoe
3: Obrigada.
0: Todos vocês, a família toda. Um abraço. Obrigado a vocês pelo carinho, pela audiência e também pela participação aqui no programa Estação 88 na Palote FM, a primeira da cidade, a mais ouvida, a rádio dos melhores ouvintes, né? Que maravilha. Deixa eu ver aqui mais recado que chegou. Boa tarde, estamos ouvindo o programa Música Planta Marco com os Fazendeiros. Valeu, ofereço para o Eduardo Karpinski. Valeu, valeu, valeu, valeu. Um abraço aos amigos que estão participando aqui da programação da Palote FM, né? Obrigado pela audiência de vocês aí também, que estão sintonizados. Daqui a pouco a gente vai rodar essa aqui, a gente vai procurar e vai rodar para vocês. Porque é claro que a gente vai rodando música. Vamos trazer, eu prometi, eu trago Os Queras, Me Chama Que Eu Vou. Pode ser essa para você, Marins? Pode ser, né? Vou escolher essa aqui para você, porque a gente pediu para baixar e o Álvaro, agradeço de coração a ele por ter baixado para mim poder rodar aqui para os meus ouvintes. Eu gosto e eu gosto de música boa. E essa é boa, vai para todos vocês. Rainha Musical na sequência, minha maninha tá lá em Guarapuava me ouvindo, né? Com a filhona dela que está por lá também, a Gabriele, que está de aniversário hoje. Muita saúde a ela, muita paz, muita alegria. E depois meu amigo Valdir pediu Marcas de Amor com o Edbrito Samuel. E a gente roda também na sequência. É uma seleção boa demais para vocês. Obrigado pela

0: Maravilha!
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7: Agora 12:41. 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
7: 12:43. 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
7: Opa, ali é isso aí. A trilha sonora da família reunida. A gente fazendo companhia no almoço de domingo pra você. Com o padre Laurinho, com o padre Paulo, meu afilhado Gabriel. Um abraço pra vocês. Os demais aí que estão ouvindo a Palote, né? Obrigado, obrigado pela audiência de vocês aí. Tudo de bom, né? Opa, povo querido que estão sempre acompanhando a Palote. A gente agradece a sintonia de vocês, né? A Elza pediu, né? Pediu, a gente roda. E a dona Dina está por lá também, né? E a Isabelle de aniversário, né? Isso, felicidades para ela, tudo bom, Deus abençoe. Dona Dina, um abraço também, abraçando você, abraço toda a família aí também, né? Vamos fazer uma seleção de música aí para vocês.

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0: Agora são 12:51. Que pena. Que pena, né? Chegamos ao final de mais um programa Estação 88.
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0: A gente vai encerrando a programação de hoje, desse domingo, hoje dia 20 de setembro de 2026. Agradeço a você pelo carinho, pela audiência, agradeço a Deus por mais esse dia maravilhoso, né? Bom domingo a todos vocês, fiquem todos com Deus, tenham todos uma boa semana e eu volto no próximo domingo com muito mais música para vocês aqui no Estação 88. Agradeço de coração a todos que ficaram na sintonia, fiquem ligados porque vem aí o RBJ com muito mais música para vocês nesta tarde de domingo, né? Agradeço carinhosamente, peço desculpa a todas as pessoas aqui que eu não consegui atender, né? Alguns a gente não dá tempo de rodar as músicas, mas a gente agradece de coração a participação também, a audiência, né? O seu Maciel tá ouvindo a gente aí no São Cristóvão, o Marciano também está ouvindo a gente aí no São Cristóvão, um abraço, os amigos, obrigado pela companhia, os amigos do interior do município também que nos acompanham, nosso muito obrigado pelo carinho, pela audiência também. O seu Francisco, o Chico também, no bairro Vila Nova, um abraço. No Jardim Maria da Luz, um abraço. A Noila, o Tonho, né? Os demais familiares aí também, tudo bom? O Thiago, a Tita também, obrigado pela companhia de vocês. Deus abençoe, obrigado pela companhia. A gente vai encerrar o programa de hoje, deixando as últimas músicas. Deixa eu ver aqui, o Altair de Domênico está ouvindo a gente. Altair, fala comigo ali.
2: Boa tarde.
0: Boa tarde.
2: Tudo tranquilo? Jorge Domênico, mais uma vez aqui, quero pedir a música pra ti aí.
0: Uhum.
2: Do Crioulo dos Pampa. Sou grosso, mas não sou bobo. Feito, tô na escuta, mateando e te escutando. Um parabéns abraço pro programa aí, valeu.
0: Obrigado pela companhia. O Cezinha também me mandou mensagem novamente aqui. Cezinha, não vai dar tempo de rodar pra você. O Marcelo também, né, Marcelo? Pedindo música aqui, oferece, manda um abraço aí pro Cezinha, ele pede o grupo Santo Fole, não vai dar tempo de interrogar isso aqui também pra você, mas ele tá mandando um abraço lá pro Cezinha, pra todos que estão ouvindo a Palote FM também, né? Valeu, um abraço, amigos, Deus abençoe a todos, fiquem ligados, que vem muito mais música pra vocês aqui na sequência do programa, tá bom? O Wilson, alô Wilson Moraes, também um abraço pra você no bairro São José, que também está sempre ouvindo a Palote FM, um grande abraço. Um abraço a todos vocês aí, obrigado pela sintonia. Tchau, tchau.

Antes de encerrar o programa aqui, a minha comadre Veronice também está mandando um abraço pra Isabelle, que estava de aniversário, né? Felicidades a ela também. Um abraço, tudo de bom pra vocês aí. Obrigado, Claudinho.

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Mandar um alô pra Ângela Beatriz Neres de Santiago, pediu música antes, a gente já atendeu ela por aqui. Mandar um alô também pra turma de Chopinzinho que tá acompanhando a gente lá no Braseiro Espetinho, essa aqui foi de graça, né, Esquito? Valeu! Mandar um alô aí pro Nenzo, Guito, Alex, a Josiane, minha quase xará, o Luiz, pra toda a turma aí de Chopinzinho, tá com a gente aqui no Grupo RBJ, acompanhando pela Rádio Extra. Muito boa tarde, valeu. Chegando mais sucesso, agora sim, ó, ó. Eita. E a gente segue. Muito boa tarde.

gelada, essa música que nem era triste, né? Ó, que eu me lembro. Conrado Alexandro, Só Se For Gelada. Falou também Fernando e Sorocaba, junto com Paulinho Mocelin. E o Tradição, Chega e Fui Dando Porrada. 1h19, mandar um alô pro Henrique, que tá sempre com a gente. Tá me ouvindo aí bem agora, Henrique? Como é que tá? Tá saindo o som? Tá perfeito? Melhorou? Conta aqui. E ó, você que tá aí do outro lado também pode chegar, fique à vontade. 26010500, é domingão, gente, o dia tá lindo, bora curtir. Leva o RBJ junto com você, sobe o som, tá lavando a louça, tá organizando a casa, ó. Opa, assim, ó. Jean Giovanni.

0: FM Santiago, junto com a Ana Castela. Ó, gente, muito boa tarde pra você que tá acompanhando o Grupo RBJ. Tô por aqui nesse domingão, 20 de setembro de 2026. Guilherme Santiago, meia-noite e meia. Teve também Leonardo, Te Amo Demais, e Jean Giovanni, Você Virou Saudade. Boa tarde.
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Play mais um bloco de muita música boa aqui. Ó, gente, bora. Assim, ó. É início de tarde. Pagodinho. Ó, ó. Raça Negra.

0: A rainha, Marília Mendonça.
1: Tá aí o sucesso do Hugo e Guilherme. Com Marília Mendonça e o Mal Feito. Teve também Alexandre Pires, essa tal liberdade, raça negra, cheia de manias. Ó, gente, tô por aqui. Tô esperando vocês no 2601-0500. E ó, quer participar? É só mandar mensagem, manda áudio, fique à vontade. Seguinte, hoje teve jogaço. Tem torcedor do Grêmio ou do Palmeiras aí? Ó, gente, Grêmio e Palmeiras empataram no 0x0 na manhã deste domingo, lá na Arena.

Pedido pelo estádio inteiro. O Palmeiras ainda carimbou o travessão duas vezes com o Vitor Roque, enquanto o Grêmio também acertou o travessão com o Gustavo Martins, após grandes defesas aí de Carlos Miguel. No último lance do jogo, o Everton garantiu um empate em defesa milagrosa, né? Pra quem acompanhou após a finalização de Maurício. E, ó, o resultado desse jogo, né, deixa o Grêmio dentro da zona do rebaixamento com apenas 29 pontos. O primeiro fora da zona é o Vasco, que tem 31 pontos e um jogo a menos que os gaúchos. Já o Palmeiras chegou a 57 pontos e igualou o Flamengo, né? Mas os cariocas seguem na liderança pelo número de vitórias. A equipe rubro-negra ainda joga na rodada nesta tarde, né? Quando recebe o Red Bull Bragantino. Tá, então, seu time joga hoje?

Brasileiro Série C. E aí, seu time joga hoje? Compartilha aqui, manda um alô pra Benta, tá chegando aqui no WhatsApp também. Ó, 26010500. E é o seguinte, eu vou deixar a vida me levar assim, ó, que nem o Skank.

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horas, 18 minutos. Danilo e Davi mudou o texto. Legião Urbana, Tempo Perdido, Flashback gostoso e Starship pra você na indicação da Ana. 2:18.

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0: Champions, You and I, Zé Cabaleiro, Linha e Munhoz e Mariano, uma vez em um milhão. 2:31.
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Muito boa tarde, a gente segue nesse domingo, dia do gaúcho, com essa banda gaúcha, Engenheiros do Havaí.

Mandar um alô pro Adolfo Pelizzari, que tá com a gente falando aqui do Engenheiros do Havaí, né, Adolfo? Valeu, obrigada aí pela companhia. Teve agora Aerosmith Cry, teve Jão, teve Engenheiros do Havaí, que falta aqui ainda nessa tarde de domingo. A gente já tocou de tudo, desde o meio-dia tô por aqui. Tem mais um pouquinho, eu fico até as 4, mas o Conexão RBJ vai até as 8 da noite. Então é o seguinte, bora, cola com a gente, participa, pede a sua música 26010500 e conta pra gente como é que tá esse domingo aí do outro lado. Falando nisso, falando em domingo, vamos falar de Mega Sena. É, gente, a Mega Sena acumulou e nenhuma aposta acertou as 6 dezenas pra levar o prêmio de mais de 26 milhões de reais. Concurso 3.060 da Mega foi sorteado pela Caixa hoje em São Paulo. Os números sorteados foram 06, 15, 23, 36, 37 e 38. Segundo a Caixa, nenhuma aposta acertou as 6 dezenas e 54 apostas acertaram a quina. Com 6 acertos, nenhuma aposta. 5 acertos, 54 apostas vão receber mais de R$32 mil. E 4 acertos, 3.075 apostas ganhadoras de R$ 929,50.

Williams, On Direction. Teve também Marvila com Dilcinho, Convite, Jorge Matheus. Só não demora a perceber. Ah. Bora, tá rolando.

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de amor, Vitor e Léo. De paixão. Pato Fu, junto com Rita Lee, teve Lenny Kravitz, Nenhum de Nós. Rolou também Henrique e Juliano. E, gente, tô indo. Uma ótima semana pra todo mundo. Fiquem todos com Deus, que eu sigo com Ele, que Deus abençoe. Seu restinho de domingo, vem aí o Patrick Rodrigues pra encerrar a tarde com você aqui no Conexão RBJ. Tô indo. Pra fechar o som dele, Lulu Santos. Já é.

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animar a sua tarde de domingão. A partir de agora, a gente fica juntinho até as 7 horas da noite, algumas emissoras, e outras até as 8, levando muita música, informação, alegria e, claro, aquela companhia que não deixa a sua tarde parar. Agora são 4 horas e 4 minutos, este dia 20 de setembro de 2026. Parabéns a todos os gaúchos de toda a região que estão nos

músicas que a gente ouve cantando. E pra você que tá no carro, então, aumenta o volume e canta junto com o Jota Quest. Tá chegando com sucesso? Mais uma vez. Lembra dessa aqui? Bora cantar junto com eles? Ótima tarde pra você. Vem comigo. Conexão RBJ tá no ar.

0: dela, Ana Castela.
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0: Ela você também ouve aqui, a boiadeira, né? Ana Castela aí com Olha Onde Eu Tô, atendendo já pedidos aqui na nossa tarde. Você acompanhou também Red Hot Chili Peppers com Ten Stop, Mumuzinho, Dengo Negro e o Wazer, Wonderwall também.

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1: Acontecendo aí, né, a finalização da Semana Farroupilha, e tem o Tiro Missioneiro, né? É, o Tiro Missioneiro, né, no último dia aí de Semana Farroupilha aí em Francisco Beltrão, lá no Parque Jaime Carne Júnior, né?

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1: É, foi assim que a gente fechou esse bloco de Conexão RBJ. Você acabou de ouvir aí o Ted Swings com esse super sucesso de Dor, né? Olha só, a tarde tá só começando, gente. Tem muita música boa, muita coisa legal, aquela companhia que você já sabe, é o Conexão RBJ, ligado aqui com você em todo o sudoeste do Paraná, oeste, Santa Catarina também, através da nossa Clube FM. Que bom é ter você com a gente aqui na nossa tarde. Agora é 4h29 da tarde.

0: sai daí não. Rapidinho, eu tô de volta trazendo o sucesso de Vitor Klein. Ainda bem que você chegou, já atendendo o pedido aqui. Ah, nosso ouvinte pediu e, claro, vai rolar com a gente aqui. Nosso domingão aqui, né? Do nosso Conexão RBJ, a gente reúne todas as nossas emissoras do grupo em uma só sintonia pra você curtir música boa junto com a gente.
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bom hoje. Ou você que tá aproveitando o seu domingão também, né? Tá aí, indo de um lugar ao outro dentro da cidade mesmo, visitando aquele parente aí, o cunhado tá voltando da casa do outro, hein? Filar aquela carninha hoje no dia do gaúcho, né? Tem um monte de churrasqueiro que se diz em gaúcho hoje, era o dia da comprovação, né? Será que saiu realmente um churrasco gaúcho, hein? Me diga aí, ou saiu aquela costelinha de air fryer? Não é verdade, mas é boa também, né? Não dispenso nenhuma delas, pode ficar tranquilo, pode me convidar. Gente, bora voltar aí com esse mais músicas aqui na sua tarde. Porque essa curiosidade sobre Vitor Clay, talvez você não saiba. Você sabia que o maior sucesso da carreira dele é o Sol, né? Que começou com outro nome, inclusive. Pois é, a música chamada Quem Vai, antes de ganhar a versão que todo mundo conhece de O Sol. Sempre teve essa ligação forte com a música, compondo desde muito jovem, misturando pop, rock, MPB aí no seu trabalho também. Agora a gente vai continuar aí a nossa tarde com um som gostoso de Vitor Clay, com uma música cheia de energia boa. Ainda bem que chegou aqui no nosso Conexão RBJ. Bora curtir junto comigo? Que maravilha poder fazer sua companhia. Aumenta o volume do carro, puxa o cinto de segurança. E boa viagem pra você. Bora levar a gente carona?

de flores. Pra você cantar junto, você que tá na viagem, tá no seu carrão, tá até na moto também, né, gente? Tem até capacete com rádio agora, tá tudo muito chique, né? A gente faz a sua companhia onde quer que você esteja, em casa, no carro, na moto, no seu triciclo, no seu patinete elétrico, na sua motinha elétrica, no seu autopropelido, o que que achou, né? Autopropelido. É o nosso veículos elétricos aí, né, gente? A gente pode estar no junto do seu fone de ouvido, não vem adaptado, mas você, com o seu fone de ouvido, você vai onde você quiser. Ainda mais se estiver conectado aí no grupo RBJ de comunicação, lá pelo rbj.com.br. Aí, onde tiver internet, a gente tá junto com você nesse mundão de meu Deus. Daí a gente não fica somente no raio aí, né? No radiofônico, né? A gente vai aí pela rede mundial internet. Onde você quiser desse mundão de meu Deus, pode acompanhar a gente também. Notícia aqui, né? Do nosso sudoeste do Paraná. Ouvimos também Jorge Mateus, Troca, The Weeknd com Blue Lights. Além disso, Vitor Clay aí. Jorge Mateus, Troca, The Weeknd com Blue Lights. Além disso, Vitor Clay aí.

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1: É o Conexão RBJ pra você, eu, Patrick Rodrigues, hoje fazendo a sua companhia aqui, comunicando pra todo o sudoeste do Paraná, oeste Santa Catarina, pela nossa Clube FM. E que bom, né, a gente poder estar junto aqui, trocando uma ideia nesse domingão. Hoje, domingo marcado aí pela finalização da Semana Farroupilha, porque hoje é dia do gaúcho, né, gente? Então, parabéns a todos os gaúchos, né, que têm a sua descendência ou aqueles amantes da tradição também, né? Ouvimos Armandinho, Outra Noite Que Se Vai, também Hyde Asfield com Back to Life, também você curtiu comigo aqui, às 5h23. Agora tá chegando o Bruno Mars com The Lay Song.

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0: companhia, trazendo música boa. Neste momento, então, né, gente, vamos falar um pouquinho aí dos jogos do dia. Campeonato Brasileiro aí hoje, 16 horas, jogando Corinthians e Fluminense. Tá 2-1 pro Fluminense neste momento. Estão jogando também aí o Campeonato Brasileiro hoje, às 16 horas. Vitória e Cruzeiro e Flamengo e Red Bull às 18h30. Agora, então, dois jogos acontecendo. Corinthians e Fluminense, Corinthians vai perdendo por 2-1. Aí, na verdade, são com 40 minutos do segundo tempo, 2-1 para o Fluminense. E nós vamos falar também que o Vitória e o Cruzeiro está 2-1 para o Cruzeiro, 38 minutos do segundo tempo. Então, são os dois jogos que estão acontecendo agora e você fica sabendo com a gente aqui também.
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0: Bora relembrar esse som aqui do Jahul.

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pra você do Titãs. Isso, também Jorge Henrique, Rodrigo e Marina Mendonça. Vai lá em casa hoje. Já Ru, Leslie Rice, também com o Pete Achante. Você curtiu aqui com a gente o nosso Conexão RBJ. Ótima tarde pra você. Tá em casa, tá no trabalho, tá no carro, tá estudando, né? Tem muita gente que aproveita aí o domingão à tarde pra dar aquela estudada, né? E pra isso, você pode às vezes levar a gente de carona com você, trazendo música boa, né? Aquela música que você gosta de ouvir. Você gosta da nossa sintonia, coloca a gente aí, vai pros estudos aí, né? A gente tá torcendo pra que você possa tirar aquela nota que você precisa e você passar aí tranquilamente, né? Seja nesse concurso, seja aí, né? Nos seus estudos corriqueiros, na faculdade, seja onde for, tá bom? Bora lá, gente, que daqui a pouco...

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Bora curtir junto comigo nessa tarde domingão, agora 6h18. Seja bem-vindo, sintonizou agora. Uma boa viagem para você que tá no carro. Bom final de domingo para você que tá curtindo a gente.

0: Lagoon, bem melhor é o som pra você aqui no nosso Conexão RBJ. Ouvimos também Lola Young com Mercy. A gente tem Biquíni Cavadão, onde quer que eu vá, Matheus e Cauã, tudo menos eu. 6h30 agora. Bom é ter a sua sintonia aqui no nosso Conexão RBJ, trazendo muita música pra todo o nosso sudoeste do Paraná.
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nossa essência, gente. Agora são 6h35. Que bom é poder fazer a sua companhia aqui no nosso Conexão. A gente tá aí reunindo todo o sudoeste do Paraná em uma só sintonia pra ouvir música de qualidade junto com a gente. Por que a gente fala que a música é de qualidade? Porque é você que pede pra gente. Manda seu WhatsApp pra cá, pede a sua música que eu vou atender você nessa tarde de domingão hoje, 20 de setembro. Parabéns a todos os gaúchos e gaúchas, né? O dia do gaúcho. E a gente tá aqui pra... hoje, né? Tivemos toda uma manhã nas nossas emissoras, né? De programação sertaneja, gauchesca, né? Com a tradição e tudo mais. Tivemos aí encerramentos de semana farroupilha no nosso sudoeste do Paraná. Foram eventos grandiosos, né, gente? Agora à tarde a gente tá aí naquele clima gostoso, com todos os ritmos, aonde você pode mandar sua mensagem pra cá e pedir a sua, como o Juliano que pediu Exalta Samba. Pra gente recordar, hein? Essa aqui, eu me apaixonei

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Robert, som do Melim pra você. É o som do Melim aqui pra você, então, ligado junto comigo aqui na nossa Conexão RBJ, onde a gente toca muita música boa pra você. 9 minutos faltando aí pra

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0: Louvado seja nosso Senhor Jesus Cristo.
1: Para sempre seja louvado.
0: Quem tem o livro de cantos, por favor, abre na página 62. Irmãos e irmãs em Cristo, é um pedido de Jesus que rezemos pelas vocações, pois a messe é grande, mas os operários são poucos. Assim, roguemos pelas vocações sacerdotais, religiosas e leigas, pelas famílias da nossa comunidade paroquial e por todos nós aqui reunidos, de maneira que, por meio da oração constante e da fé, proclamemos o nome de Jesus Cristo ao mundo. E assim rezemos. Pai nosso,
1: que estais no céu, santificado seja o vosso nome, venha a nós o vosso reino, seja feita a vossa vontade, assim na terra como no céu. O pão nosso de cada dia nos dai hoje, perdoai as nossas ofensas, assim como nós perdoamos a quem nos tem ofendido, e não nos deixeis cair em tentação, mas livrai-nos do mal.
0: Amém. Ave Maria, cheia de graça, o Senhor é convosco. Bendita sois vós entre as mulheres, e bendito é o fruto do vosso ventre, Jesus.
1: Santa Maria, Mãe de Deus, rogai por nós, pecadores, agora e na hora de nossa morte. Amém.
0: Ave Maria, cheia de graça, o Senhor é convosco. Bendita sois vós entre as mulheres, e bendito é o fruto do vosso ventre, Jesus.
1: Santa Maria, Mãe de Deus, rogai por nós, pecadores, agora e na hora de nossa morte. Amém.
0: Ave Maria, cheia de graça, o Senhor é convosco. Bendita sois vós entre as mulheres, e bendito é o fruto do vosso ventre, Jesus.
1: Santa Maria, Mãe de Deus, rogai por nós, pecadores, agora e na hora de nossa morte. Amém.
0: Ave Maria, cheia de graça, o Senhor é convosco. Bendita sois vós entre as mulheres, e bendito é o fruto do vosso ventre, Jesus.
1: Santa Maria, Mãe de Deus, rogai por nós, pecadores, agora e na hora de nossa morte. Amém.
0: Ave Maria, cheia de graça, o Senhor é convosco. Bendita sois vós entre as mulheres, e bendito é o fruto do vosso ventre, Jesus.
1: Santa Maria, Mãe de Deus, rogai por nós, pecadores, agora e na hora de nossa morte. Amém.
0: Ave Maria, cheia de graça, o Senhor é convosco. Bendita sois vós entre as mulheres, e bendito é o fruto do vosso ventre, Jesus.
1: Santa Maria, Mãe de Deus, rogai por nós, pecadores, agora e na hora de nossa morte. Amém.
0: Ave Maria, cheia de graça, o Senhor é convosco. Bendita sois vós entre as mulheres, e bendito é o fruto do vosso ventre, Jesus.
1: Santa Maria, Mãe de Deus, rogai por nós, pecadores, agora e na hora de nossa morte. Amém.
0: Ave Maria, cheia de graça, o Senhor é convosco. Bendita sois vós entre as mulheres, e bendito é o fruto do vosso ventre, Jesus.
1: Santa Maria, Mãe de Deus, rogai por nós, pecadores, agora e na hora de nossa morte. Amém.
0: Ave Maria, cheia de graça, o Senhor é convosco. Bendita sois vós entre as mulheres, e bendito é o fruto do vosso ventre, Jesus.
1: Santa Maria, Mãe de Deus, rogai por nós, pecadores, agora e na hora de nossa morte. Amém.
0: Ave Maria, cheia de graça, o Senhor é convosco. Bendita sois vós entre as mulheres, e bendito é o fruto do vosso ventre, Jesus.
1: Santa Maria, Mãe de Deus, rogai por nós, pecadores, agora e na hora de nossa morte. Amém.
0: Glória ao Pai, ao Filho e ao Espírito Santo.
1: Como era no princípio, agora e sempre. Amém.
0: Ó meu bom Jesus,
1: perdoai-nos, livrai-nos do fogo do inferno, levai as almas todas para o céu, e socorrei principalmente as que mais precisarem.
0: A vossa misericórdia, Senhor. San Roque.
1: Rogai por nós.
0: Nossa Senhora do Perpétuo Socorro.
1: Rogai por nós.
0: E assim rezamos a oração da página 62, número 2. Jesus,
1: Mestre Divino, que chamaste os apóstolos a vos seguirem, continuai a passar pelos nossos caminhos, pelas nossas famílias, pelas nossas escolas, e continuai a repetir o convite a muitos de nossos jovens. Dai força para que vos sejam fiéis, como apóstolos leigos, como sacerdotes, como religiosos e religiosas, para o bem do povo de Deus e de toda a humanidade.
0: Amém. E assim que nós temos uma abençoada celebração a cada um de nós.

0: Boa noite a todos.
1: Boa noite.
0: Que a paz de Jesus esteja no coração de cada um de vocês. Que bom que vieram celebrar conosco. Sejam bem-vindos. E também, boa noite a todos que nos ouvem pela Rádio Vicente Palotti, para rezarmos juntos e apresentar a Deus as nossas intenções. Rezemos por cada um de nós que está aqui, pelas nossas famílias. Peçamos pela paz no mundo e também agradecer a Deus por ter nos livrado das intempéries do tempo, e vamos continuar em oração por esta causa. Hoje, 25º domingo do tempo comum, mês da Bíblia. Irmãos e irmãs, alegremo-nos ao celebrar a memória pascal do Senhor neste dia santo de domingo. O próprio Senhor nos chama a aprofundar e viver o sentido da sua aliança para conosco, como um dom gratuito revelado na pessoa de Jesus. Movidos pela ação de graças, participemos desta liturgia na total acolhida da bondade gratuita de Deus, e com fé cantemos:

0: Em nome do Pai, do Filho e do Espírito Santo.
1: Amém.
0: Que a graça de nosso Senhor Jesus Cristo, que o amor do Pai, a comunhão, a força e a luz do Espírito Santo estejam convosco.
1: Bendito seja Deus que nos reuniu no amor de Cristo.
0: Que bom que nós estamos reunidos no amor de Cristo neste domingo, dia do Senhor. Somos convidados a celebrar com confiança e fé esta Eucaristia, trazendo aqui para o altar do Senhor tudo aquilo que somos e tudo aquilo que temos. Hoje queremos louvar e bendizer a Deus pelo dom da vida, do seu gentil, está de aniversário hoje, completando mais um ano de vida. Também pelo aniversário de casamento do Robson e da Juliana Biscoli. Louvar e bendizer a Deus pela vida matrimonial e também pela vida de todos aqueles e aquelas que estão aqui nesta noite, celebram o dom da sua vida e também o dom do sacramento do matrimônio. E um convite muito especial a rezarmos pela saúde do Lucas Emanuel Cuco, que sofreu um acidente, precisa muito da nossa oração. Com confiança, nós queremos aqui diante do altar do Senhor também reconhecer as nossas fragilidades, nossos limites e, arrependidos, pedir perdão.

0: Deus Todo-Poderoso e rico em misericórdia, tenha compaixão de nós, perdoe os nossos pecados e nos conduz um dia à vida eterna. Amém.
1: Página 21.

0: Oremos. Ó Deus, que resumistes toda a sagrada lei no amor a vós e ao próximo, concedei-nos que, observando os vossos mandamentos, mereçamos chegar à vida eterna. Por nosso Senhor Jesus Cristo, vosso Filho, que é Deus e convosco vive e reina, na unidade do Espírito Santo, por todos os séculos dos séculos.
1: Amém. Irmãs e irmãos, deixemos a voz de Deus ecoar em nossos corações, por meio da nossa escuta atenta.
2: Leitura do livro do profeta Isaías. Buscai o Senhor enquanto pode ser achado, invocai-o enquanto ele está perto. Abandonei o ímpio seu caminho e o homem injusto suas maquinações. Volte para o Senhor, que terá piedade dele. Volte para o nosso Deus, que é generoso no perdão. Mas pensamentos não são como os vossos pensamentos, e vossos caminhos não são como os meus caminhos, diz o Senhor. Então meus caminhos estão acima dos vossos caminhos e meus pensamentos acima de vossos pensamentos. Quando está o céu acima da terra? Palavra do Senhor.
1: Graças a Deus.

0: Leitura da carta de São Paulo aos Filipenses. Irmãos, Cristo vai ser glorificado no meu corpo, seja pela minha vida, seja pela minha morte, pois para mim o viver é Cristo e o morrer é lucro. Entretanto, seja o viver na carne sacrificada, do meu trabalho seja o futuro. Neste caso, não sei o que escolher. Sinto-me atraído para os dois lados. Tenho desejo de partir para estar com Cristo, o que para mim seria de longe o melhor, mas para vós necessário que eu continue minha vida neste mundo. Só uma coisa importa: vive à altura do Evangelho de Cristo. Palavra do Senhor.
1: Graças a Deus.

0: de nós.
1: Proclamação do Evangelho de Jesus Cristo segundo São Mateus.
2: Glória a vós, Senhor.
1: Naquele tempo Jesus contou esta parábola a seus discípulos. O reino dos céus é como a história do patrão que saiu de madrugada para contratar trabalhadores para a sua vinha. Combinou com os trabalhadores uma moeda de prata por dia e os mandou para a vinha. Às 9 horas da manhã, o patrão saiu de novo, viu outros que estavam na praça desocupados e lhes disse: ide também vós para a minha vinha, e eu vos pagarei o que for justo. E eles foram. O patrão saiu de novo ao meio-dia e às 3 horas da tarde e fez a mesma coisa. Saindo outra vez pelas 5 horas da tarde, encontrou outros que estavam na praça e lhes disse: por que estáis aí o dia inteiro desocupados? Eles responderam: porque ninguém nos contratou. O patrão lhes disse: ide vós também para a minha vinha. Quando chegou a tarde, o patrão disse ao administrador: chama os trabalhadores e paga-lhes uma diária a todos, começando pelos últimos até os primeiros. Vieram os que tinham sido contratados às 5 da tarde, e cada um recebeu uma moeda de prata. Em seguida, vieram os que foram contratados primeiro e pensavam que iam receber mais. Porém, cada um deles também recebeu uma moeda de prata. Ao receberem o pagamento, começaram a resmungar contra o patrão: estes últimos trabalharam uma hora só e tu os igualastes a nós, que suportamos o cansaço e o calor o dia inteiro. Então o patrão disse a um deles: amigo, eu não fui injusto contigo. Não combinamos uma moeda de prata? Toma o que é teu e volta para casa. Eu quero dar a este que foi contratado por último o mesmo que dei a ti. Por acaso não tenho direito de fazer o que eu quero com aquilo que me pertence? Ou estás com inveja porque estou sendo bom? Assim, os últimos serão os primeiros e os primeiros serão os últimos. Palavra da salvação.
2: Glória a vós, Senhor.
1: Queridos irmãos e irmãs aqui presentes, também todos que nos acompanham através da Palote FM. 25º domingo do tempo comum, mês de setembro, mês dedicado à palavra de Deus. Somos agora convidados a nos alimentar desta palavra, a nos fortalecer nesta palavra que nós acabamos de ouvir, que talvez um pouco difícil de compreender quando nós olhamos do ponto de vista nosso somente, mas é importante nós olharmos e percebermos os mistérios de Deus que se realiza também na nossa vida. O primeiro texto que nós ouvimos, o profeta Isaías está falando para o povo que está no exílio. Um povo que passou por muita dificuldade, foram tirados da sua família, da sua pátria e foram exilados fora do seu ambiente.

E sem a luz, nós não conseguimos encontrar o caminho verdadeiro e correto para podermos seguir. Aqui, queridos irmãos e irmãs, esse bonito ensinamento que o profeta apresenta para nós hoje. Também nós, na nossa vida, quando nós nos apegamos demais às coisas ruins, às dificuldades, nós muitas vezes começamos também a esquecer de Deus. E muitas vezes, e muitos dizem, bom, não adianta mais rezar, não adianta mais ir na comunidade, não quero mais saber de nada, vou tocar minha vida sozinho. Esse povo, o povo do Isaías, aconteceu isso. Começaram a buscar caminhar sozinhos, sem Deus. E com isso, as dificuldades somente aumentavam. O desespero ia tomando conta da vida desse povo. Por isso, o profeta diz, vamos mudar. Vamos olhar a vida com um olhar de esperança. Claro que nós temos problema, claro que nós temos dificuldade, mas eles não podem ser o centro da nossa vida. Se hoje estamos passando por dificuldade, vamos confiar, vamos lutar, vamos trabalhar, vamos em busca para que amanhã esse problema possa ser resolvido e a nossa vida tomar rumos diferentes. Essa é a primeira mensagem desse texto que nós ouvimos hoje do profeta Isaías. E com isso, esse povo começou a viver um individualismo muito grande. Achavam que somente eles se bastavam, não precisavam mais de ninguém. Já que estamos no sofrimento, vamos continuar. E aí o profeta diz, a nossa vida não é só sofrimento. A nossa vida não é só dor e angústia. Nós passamos por eles, mas temos capacidade para superá-los. O segundo texto que nós ouvimos, Paulo escreve para a comunidade de Filipenses. E a comunidade de Filipos era uma comunidade muito próxima de São Paulo. E ele tinha muita liberdade de expressar os seus sentimentos com aquela comunidade. E ele diz para aquela comunidade, eu não estou preocupado em receber recompensas pelo meu trabalho, porque a maior recompensa que eu tenho na vida é ter encontrado Jesus. A maior recompensa da minha vida é poder servir esse Jesus. E ele diz, para mim, inclusive, eu até já acharia que bastaria, eu até já gostaria de estar junto com o Senhor e não mais nesse mundo. Mas eu percebo que esta comunidade ainda precisa conhecer mais o evangelho. Por isso ele disse, enquanto o Senhor me deixar neste mundo, eu vou continuar apresentando a mensagem do evangelho. Esse é o bonito testemunho que Paulo apresenta para nós neste domingo, dia do Senhor. E como é importante nós nos colocarmos diante do Senhor numa atitude de serviço, de doação, de entrega, sem esperar muitas recompensas. Nós às vezes esperamos demais as recompensas humanas e estamos esquecendo de esperar e buscar as recompensas divinas. E é isso que Paulo diz para nós hoje. Eu não estou preocupado com as recompensas, porque a maior recompensa que eu tenho é Jesus. Oxalá que todos nós possamos ter muito presente esse ensinamento que Paulo apresenta para nós hoje. E o texto do evangelho, Jesus conta para os seus discípulos uma parábola desse patrão que está com a vinha madura, precisa de trabalhadores para esta vinha. E ele sai de madrugada e contrata alguns e faz um combinado, uma moeda de prata por dia. Para a época era um salário muito justo, muito, muito justo mesmo. E esse foi o combinado com os trabalhadores da primeira hora. Mas como a vinha era muito grande, tinha muita vinha para colher, o patrão volta à cidade às 9, às 12, às 15 e pede que todos vão trabalhar na sua vinha. E ele vai também às 5 da tarde e encontra desocupados, alguém que está sem fazer nada. E ele questiona, o patrão questiona, por que vocês estão aí sem fazer nada? E eles respondem.

0: porque ninguém nos contratou. Ele diz, então, vão trabalhar na minha vinha. Mas o horário terminava às 18, já era às 17 horas. E aí o patrão diz então para o administrador que ele pague a todos da mesma forma, a começar por aqueles que foram contratados por último. E aí tem uma reação. Tem uma reação daqueles que foram contratados na primeira hora. Como que tu nos iguala a esses que trabalharam somente uma hora? E aí o patrão diz, amigo, eu por acaso estou sendo injusto contigo? O que que nós combinamos? Combinamos uma moeda de prata. Você recebeu a tua moeda, volta para tua casa. Por que que tu reage? Porque tu estás com ciúme? Tá com inveja porque eu estou sendo bom? Esse é o questionamento do patrão. Queridos irmãos e irmãs, o que que Jesus quer dizer para nós com esta parábola? Ele disse para os discípulos e hoje também para nós: na vinha do Senhor tem lugar para todos. Todos nós somos chamados a irmos trabalhar na vinha do Senhor. Não devemos ficar desocupados, sem fazer nada. Ninguém de nós veio para esse mundo para ocupar espaço. Todos nós viemos a esse mundo porque temos uma missão. E hoje o Evangelho diz: coloca essa tua missão, esse teu serviço, a serviço de todos, da tua família, da tua comunidade, da tua sociedade, aonde quer que tu esteja. Não te preocupa com a recompensa, essa será sempre justa. Quando nós nos colocarmos sempre a serviço desta grande vinha do Senhor. E é isso que Jesus nos convida hoje, a colocar um sentido na nossa vida. Nós estamos celebrando o Setembro Amarelo. Setembro Amarelo é o mês do suicídio. Tem muitas pessoas que não estão mais encontrando sentido para a sua vida. Um dos sentidos que Jesus apresenta é ir trabalhar na sua vinha, colher o fruto da vida, colher o fruto do amor, colher o fruto da fraternidade. Porque ele termina dizendo que os últimos serão os primeiros e os primeiros serão os últimos. Com isso, Jesus está dizendo também para todos nós: na vinha do Senhor tem lugar para todo mundo. Não é porque eu estou aqui há tantos anos e agora vem um aí que chegou ontem, já quer ser mais do que eu. Às vezes a gente escuta isso. Às vezes a gente escuta isso nas nossas comunidades, então, muito. Parece que quer tirar o espaço do Jesus, está dizendo, tem lugar para todo mundo. A vinha precisa de trabalhadores. Por isso, o convite de nós nos colocarmos sempre mais a serviço da vinha do Senhor. Que essa palavra nos ajude a viver com intensidade esse bonito ensinamento que Jesus faz para nós hoje. Assim seja. Amém. Renovemos a nossa fé dizendo: creio
1: em Deus Pai Todo-Poderoso, Criador do céu e da terra, e em Jesus Cristo, seu único Filho, nosso Senhor, que foi concebido pelo poder do Espírito Santo, nasceu da Virgem Maria, padeceu sob Pôncio Pilatos, foi crucificado, morto e sepultado, desceu à mansão dos mortos, ressuscitou ao terceiro dia, subiu aos céus, está sentado à direita de Deus Pai Todo-Poderoso, de onde há de vir a julgar os vivos e os mortos. Creio no Espírito Santo, na Santa Igreja Católica, na comunhão dos santos, na remissão dos pecados, na ressurreição da carne e na vida eterna. Amém.
0: Irmãs e irmãos, fomos alimentados pela palavra do Senhor. Elevemos a ele agora as nossas preces e após cada pedido nós vamos juntos rezar. Senhor, escutai a nossa prece.
1: Senhor, escutai a nossa prece.
2: Pela Santa Igreja de Deus, Assembleia dos Redimidos, para que assuma com vigor a sua missão de transformar o coração da humanidade, a ser sinal de paz e de gratuidade de Deus, rezemos com confiança.
3: Senhor, escutai a nossa prece.
2: Por nós, discípulos e discípulas do Senhor, para que não nos deixemos guiar pelos falsos valores da pretensão de honra e prestígio e pela cultura da meritocracia, mas sejamos guiados pela graça de Deus, rezemos com confiança.
3: Senhor, escutai a nossa prece.
2: Pelas pessoas desempregadas, para que jamais percam a fé e a esperança na providência de Deus, que não abandona seus filhos e filhas, mas sejam perseverantes na busca de melhores condições de vida, rezemos com confiança.
3: Senhor, escutai a nossa prece.
2: Pelas comunidades cristãs, para que nos lugares de missão, onde é urgente a luta contra as enfermidades, saibam testemunhar a presença de Cristo junto aos sofredores, rezemos com confiança.
3: Senhor, escutai a nossa prece.
0: Escutai, Senhor, as preces que confiantemente colocamos diante de vós. Por Cristo nosso Senhor.
4: Amém. Número 180.

e orai, irmãos e irmãs, para que o meu e o vosso sacrifício sejam aceitos por Deus Pai Todo-Poderoso.

0: graça.
1: Acolhei, benigno Senhor, nós os pedimos as oferendas do vosso povo, para que alcancemos pelos celestes sacramentos o que professamos fielmente pela fé. Por Cristo nosso Senhor.
2: Amém.
1: O Senhor esteja convosco.
2: Ele está no meio de nós.
1: Corações ao alto.
2: O nosso coração está em Deus.
1: Demos graças ao Senhor nosso Deus.
2: É nosso dever e nossa salvação.
1: Na verdade, é digno e justo. É nosso dever e salvação dar-vos graças sempre e em todo lugar. Senhor, Pai Santo, Deus eterno e todo-poderoso, em vós vivemos, nos movemos e existimos. E ainda em nossa condição corporal, não só sentimos todos os dias as provas do vosso amor de Pai, mas também já possuímos o penhor da eternidade. Pois tendo recebido as primícias do Espírito, pela qual ressuscitaste Jesus dentre os mortos, esperamos a plena realização do mistério pascal. Por isso também nós vos louvamos com todos os anjos, cantando em alegre celebração a uma só voz.

0: prece eucarística, segunda página 27 do livrinho de cantos. Na verdade, ó Pai, vós sois santo e fonte de toda santidade. Santificai, pois, estes dons, derramando sobre eles o vosso Espírito, a fim de que se tornem para nós o corpo e o sangue de nosso Senhor Jesus Cristo.
1: Enviai o vosso Espírito Santo.
0: Estando para ser entregue e abraçando livremente a paixão, Jesus tomou o pão, pronunciou a bênção de ação de graças, partiu e o deu a seus discípulos, dizendo: tomai todos e comei. Isto é o meu corpo, que será entregue por vós.

Do mesmo modo, no fim da ceia, ele tomou o cálice em suas mãos e, dando graças novamente, o entregou a seus discípulos, dizendo: tomai todos e bebei. Este é o cálice do meu sangue, o sangue da nova e eterna aliança, que será derramado por vós e por todos para a remissão dos pecados. Fazei isto em memória de mim.

0: da fé.
1: Anunciamos, Senhor, a vossa morte e proclamamos a vossa ressurreição. Vinde, Senhor Jesus.
2: Celebrando, pois, o memorial da morte e ressurreição do vosso Filho, nós vos oferecemos, ó Pai, o pão da vida e o cálice da salvação. E vos agradecemos porque nos tornastes dignos de estar aqui na vossa presença e vos servir.
1: Aceitai, ó Senhor, a nossa oferta.
2: Suplicantes, vos pedimos que, participando do corpo e sangue de Cristo, sejamos reunidos pelo Espírito Santo num só corpo.
1: O Espírito nos una num só corpo.
2: Lembrai-vos, ó Pai, da vossa Igreja que se faz presente pelo mundo inteiro, que ela cresça na caridade e em comunhão com o Papa Leão, com o nosso Bispo Edgar, com os bispos do mundo inteiro, os presbíteros, os diáconos e todos os ministros do vosso povo.
1: Lembrai-vos, ó Pai, da vossa Igreja.
2: Lembrai-vos também na vossa misericórdia dos nossos irmãos e irmãs que adormeceram na esperança da ressurreição, de modo muito especial, todos os nossos familiares, amigos, os benfeitores desta comunidade de fé e todos os que partiram desta vida. Acolhei-os junto a vós na luz da vossa face.
1: Concedei-lhes, ó Senhor, a luz eterna.
2: Enfim, nós vos pedimos, tende piedade de todos nós e dai-nos participar da vida eterna, com a Virgem Maria, Mãe de Deus, São José, seu esposo, os apóstolos, São Roque, São Vicente Palote e São Francisco de Assis e todos os santos que neste mundo viveram na vossa amizade, a fim de vos louvarmos e glorificarmos por Jesus Cristo, vosso Filho. Por Cristo, com Cristo e em Cristo, a vós, Deus Pai Todo-Poderoso, na unidade do Espírito Santo, toda honra e toda glória, por todos os

0: guiados pelo Espírito de Jesus e iluminados pela sabedoria do Evangelho, ousamos dizer: Pai nosso,
1: que estais no céu, santificado seja o vosso nome, venha a nós o vosso reino,

0: perdoai as nossas ofensas, assim como nós perdoamos a quem nos tem ofendido. E não nos deixeis cair em tentação, mas livrai-nos do mal.
1: Livrai-nos de todos os males, ó Pai, e dai-nos hoje a vossa paz. E ajudados pela vossa misericórdia, sejamos sempre livres do pecado e protegidos de todos os perigos, enquanto aguardamos a feliz esperança e a vinda do nosso Salvador Jesus Cristo.
0: Vosso é o reino, o poder e a glória para sempre.
1: Senhor Jesus Cristo, dissestes aos vossos apóstolos: eu vos deixo a paz, eu vos dou a minha paz. Não olheis os nossos pecados, mas a fé que anima a vossa igreja. Dai-lhes segundo o vosso desejo a paz e a unidade. Vós que sois Deus, com o Pai e o Espírito Santo.
0: Amém.
1: Paz do Senhor esteja sempre convosco.
0: O amor de Cristo nos uniu.

0: felizes somos nós, porque agora somos novamente convidados a participar deste grande banquete do Senhor. Eis o Cordeiro de Deus, eis aquele que tira o pecado do mundo.
1: Senhor, eu não sou digna de que entreis em minha morada, mas dizei uma palavra e serei salvo.
0: Que o corpo e o sangue de Cristo nos guarde e nos conduza um dia à vida eterna.
1: Amém.

0: Oremos. Sustentai, Senhor, de bondade com vosso constante auxílio, os que reconfortais com os vossos sacramentos, para podermos colher os frutos da redenção na liturgia e na vida. Por Cristo nosso Senhor.
1: Amém.
0: Podemos sentar para alguns avisos.
2: Amanhã, às 19h30, missa em ação de graças, após confraternização para o pessoal que trabalhou na festa de São Roque. Nesta terça-feira, dia 22, teremos adoração ao Santíssimo. Dia 23, quarta-feira, na sala 36, o curso bíblico às 19 horas. Na sexta-feira, dia 25, às 19h30, na Matriz, missa em ação de graças pelo nono aniversário do Terço dos Homens. Após a missa, confraternização no salão paroquial. Dia 26, sábado, retiro dos ministros do decanato em São João. Nos dias 31 de outubro e 1º de novembro, terá o retiro da RCC. Mais informações e ingressos com a Cleusa e os demais do grupo. Proclamas de casamento. Querem casar-se: Alisson William de Campos e Camila Vescovi. William Comunello e Soraya Polezelo. José Luiz de Lima e Fabiane Monteiro. Guilherme Santos Zucunelli e Amanda Wilson. Ederson Rodrigues de Lima e Vanessa Monteiro da Silva. Lucas Domingos de Barros e Márcia Vendrame. Quem souber de algum impedimento, favor comunicar.
0: Só reforçando então o convite para amanhã, nós queremos, todos são convidados, aqueles que de uma forma ou de outra ajudaram na festa, e também quem não ajudou pode vir rezar conosco e também confraternizar conosco lá no salão após a missa. É uma forma de podermos também dizer um muito obrigado a tantas pessoas que se empenharam de uma forma belíssima na 72ª festa do nosso padroeiro e no jubileu de 70 anos da nossa paróquia. Então, a forma melhor de podermos dizer obrigado é aqui, diante do altar do Senhor, agradecendo a vida, a dedicação, o carinho e o empenho de cada uma e de cada um, de todos que se empenharam de uma forma tão bonita na nossa festa. Terça-feira, dia 22, dia de oração e adoração aí na capelinha. Não vamos esquecer o que disse o profeta Isaías para nós hoje: vamos buscar mais o Senhor. Nas nossas dificuldades, nos nossos problemas, nas aflições da nossa vida, vamos buscar o Senhor. Às vezes nós esquecemos dele, nós esquecemos de trazer Deus presente na nossa vida. O profeta hoje diz: não vamos esquecer. Vamos sempre pedir que Deus nos conceda sempre o dom da sabedoria para podermos conduzir bem a nossa vida, sempre com muita sabedoria. Então é um tempo, um dia também oportuno para podermos passar aí alguns minutos, se não dá para ficar uma hora, não importa, o importante é nós dedicarmos um tempo para estar na presença do Senhor Eucarístico. Então, é um bonito momento que nós temos das 7 da manhã até às 19 horas. São 12 horas de oração e adoração. Vamos então agora pedir também a nossa mãe, Nossa Senhora, por todas aquelas necessidades que trazemos no nosso coração, o dom da vida, o dom do sacramento do matrimônio, pedir pela vida do Lucas Emanuel Cuco, que Deus olhe por ele. Também alguém disse que depois, no final da tarde, outro acidente parece por aí. Vamos pedir que sejamos sempre livres dos acidentes, dos perigos, dos males, e também, como já foi rezado no início, gratidão por estarmos sendo livres dessas intempéries, vamos continuar pedindo que São Roque e Nossa Senhora continue sempre intercedendo por todos. Ave Maria,
2: cheia de graça, o Senhor é convosco.

0: pecadores, agora e na hora de nossa morte. Amém.
1: Nossa Senhora de Fátima,
0: rogai por nós.
1: São Roque,
0: rogai por nós.
1: Uma estrofe do canto final.

0: O Senhor esteja convosco.
1: Ele está no meio de nós.
0: Senhor nosso Deus, enriquecei e confirmai o vosso povo com os tesouros da vossa misericórdia, para que, fortalecido pelas vossas bênçãos, persevere em continuação de graças e viva sempre na alegria do vosso louvor. Por Cristo nosso Senhor.
1: Amém.
0: E a bênção de Deus Todo-Poderoso, Pai, o Filho e o Espírito Santo, desça sobre nós e permaneça para sempre.
1: Amém. Amém.
0: Ide em paz e que o Senhor sempre vos acompanhe.
1: Graças a Deus.
0: Uma boa noite, uma boa semana para todos.
1: Amém.

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